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3: Nove e seis.

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2: 9:38.

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1: 9:50.

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9: Dez e cinco.
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12: Glórias a Deus, paz seja com todos. Parabéns a você que tomou essa decisão linda de descer as águas. Parabéns. Antes eu quero que você ouça essa palavra, porque eu acredito que há pessoas aqui que ainda não desceram as águas. Deixa eu só perguntar, quem ainda não é batizado nas águas? Levante a mão. Não, quem está de branco eu sei que vai batizar. Eu quero saber quem não está vestido de branco e ainda não é batizado, batizada nas águas, ergue a mão. Ainda não? Ainda não? Tem umas 4, 5 pessoas aí, né? É sério? Então, deixa eu ler essa palavra para você. Acompanhe, por favor, escute. Jesus, conversando com os religiosos, disse assim: invalidou.

dando assim a palavra de Deus pela vossa tradição que vós ordenastes, e muitas coisas fazeis semelhantes a estas. Jesus aqui estava criticando os religiosos. Ele está dizendo que os religiosos, através da tradição que eles seguiam, invalidavam, anulavam a palavra de Deus. Vou reler, escute. Invalidando assim a palavra de Deus pela vossa tradição que vós ordenastes, e muitas coisas fazeis semelhantes a estas. Agora você vai ser boca de Jesus, amém? Eu vou ler e você repete em seguida. Quero que você se sinta falando igual a Jesus. Vamos lá? Jesus não tinha voz fraca não, tá? Ele não falava miudinho não. Ele soltava a voz, tá? Então vamos lá. Invalidando. Uau, agora sim. Gostei, hein? De novo. Invalidando. Assim. A palavra de Deus. Pela vossa tradição que vós ordenastes, e muitas coisas fazeis semelhantes a estas. Jesus estava criticando os religiosos que deixavam a palavra de Deus de lado, a palavra escrita, para seguir tradições orais passadas de boca em boca. Jesus está criticando o uso religioso de tradições. Por quê? Porque as tradições religiosas geralmente são inventadas por homens. Tanto que aqui, nisso que você repetiu comigo, Jesus está dizendo: vocês estão invalidando a palavra de Deus pela vossa tradição. Tradição deles, não de Deus. Está pegando a coisa? Ou seja, tradições, costumes e doutrinas que os homens religiosos inventam e acabam impondo para o povo, e Jesus combateu isso. Eu queria saber se você acredita que Jesus disse essas palavras. Quem crê? Quem crê? Quem está à distância também, aliás, as sedes estaduais, viu, Rio de Janeiro? Deixa eu falar isso para vocês. O Brasil inteiro está conosco agora pela TV Feliz FM, pelo youtube.com/JoãoRibe, e está tendo transmissão ao vivo dessa nossa reunião para todas as sedes estaduais do Brasil e de Portugal. Dá um tchauzinho para eles, dá um tchauzinho assim para eles, tá? Então está todo mundo nos assistindo. O Rio de Janeiro tem que fazer bonito. Quem acredita que Jesus disse essas palavras, levante a mão. E nas sedes estaduais, quem crê, levanta a mão também. Isso. Então vamos dar para esta palavra a melhor salva de palmas que já se ouviu no Rio de Janeiro, no Brasil e em Portugal. Coisa linda! Isso! Aplaude da glória. Enquanto você aplaude, diga glória ao teu nome, Senhor. Isso, vai aplaudindo e glorificando. Continua, continua. Não pare não. Pai, olha que coisa linda. Em toda parte tem alguém te aplaudindo e te glorificando. O Brasil e Portugal te amam. Pai, abre o céu para receber este louvor, estas palmas, e sobre cada uma destas vidas, derrame agora a tua bênção, a tua virtude, o teu poder. Pai querido, este povo quer ouvir o Senhor falar. Então vem com teu Espírito. Tome o lugar do pregador, tome a boca do mensageiro. Envia a tua palavra com poder e autoridade. E que a tua palavra vá, percorra toda a terra e prospere naquilo para o qual está sendo enviada. Em nome do Senhor Jesus, diga amém, Jesus. Poder se assentar. Olha só. Na época de Jesus, todas as cidades e aldeias de Israel tinha pelo menos uma sinagoga. A sinagoga era a igreja deles. E a sede central era o templo de Jerusalém.

E o Templo de Jerusalém coordenava o trabalho religioso no país inteiro, mandando fiscais para ver se as sinagogas, se os líderes das igrejas dos judeus estavam fazendo o trabalho do jeito que Jerusalém queria. E os fiscais, quando chegaram em Cafarnaum, foram criticar Jesus, porque Jesus era uma grande liderança com milhares de pessoas seguindo, e Jesus não estava fazendo conforme a instrução de Jerusalém. E aí os fiscais foram criticar Jesus com coisas minúsculas. Foram perguntar para ele: por que que os teus discípulos não seguem a tradição dos anciãos? Aí Jesus viu que eles estavam arrumando subterfúgio para criticar a obra de Deus. E Jesus entra numa discussão com eles e acaba dizendo estas palavras aqui, dizendo que aqueles religiosos, por causa das tradições dos anciãos, quer dizer, costumes humanos passados de geração em geração, invalidavam a palavra de Deus. Então preste atenção para você entender uma coisa: Deus, ele envia a sua palavra para o bem do ser humano e para a sua salvação. Deus quer o bem-estar do ser humano, por isso que ele dá a sua palavra. Satanás, ele entra em seguida para distorcer o entendimento da palavra de Deus e com isso levar o ser humano à ruína e à perdição. Olha só, Deus envia a palavra para o bem-estar e salvação do ser humano, e o diabo vem e distorce a palavra para a ruína e perdição humana. E os líderes religiosos? Eles inventam as tradições religiosas para quê? Por que que inventaram tantas tradições religiosas? O que que é uma tradição religiosa? É aquilo que não está na Bíblia. Tudo que não estiver escrito, nem no Antigo, nem no Novo Testamento, e é dogma de uma igreja ou de uma religião, é uma tradição religiosa. E por que que os líderes religiosos inventam as tradições? Porque eles querem dominar o ser humano, eles querem manipular o ser humano e querem escravizar o ser humano. Quando Deus enviou a palavra lá no princípio, ele falou para o primeiro casal: ó, vocês podem comer de todos os frutos de todas as árvores desse jardim maravilhoso, menos daquela árvore que está no centro da praça, que é a árvore do conhecimento do bem e do mal. Sim, senhor. Então Deus enviou a palavra para o bem-estar deles e para a salvação deles. Mas aí o diabo chega, incorporado na serpente, e o que que ele faz? Com sutileza ele distorce a palavra. Através da boca da serpente, Satanás pergunta para Eva: Deus falou que vocês não podem comer fruto nenhum nesse jardim? Não, não, Deus não falou isso. Deus disse que de todas as árvores do jardim nós podemos comer seus frutos, menos daquela árvore que está no meio do jardim, porque é a árvore da ciência do bem e do mal. Deus disse que nós não podemos nem tocar e nem comer do fruto daquela árvore. Aí Satanás falou: mas por quê? Ah, porque Deus disse que se a gente fizer isso, nós iremos morrer. Aí Satanás disse: não, vocês não vão morrer coisa nenhuma. Deus não quer que vocês comam do fruto daquela árvore, porque a partir do momento que vocês comerem daquele fruto, vocês vão ser como Deus, sabendo a diferença entre o bem e o mal. Então aí o diabo já distorceu a palavra. E qual era o objetivo de Satanás ao distorcer a palavra de Deus? Levar o ser humano à ruína e à perdição. E foi isso que aconteceu, a história você conhece. Quando Jesus estava aqui na terra e foi jejuar 40 dias e 40 noites lá no deserto, no 40º dia ele teve fome. Quem se apresentou para Jesus? Satanás. E o diabo se aproximou e viu que Jesus estava com fome e disse:

assim: pega estas pedras e transforma em pães, se tu realmente és o Filho de Deus. O que que Jesus fez? Respondeu com a palavra. Jesus disse: Satanás, está escrito, nem só de pão viverá o homem, mas sim de toda palavra que sai da boca de Deus. Então Jesus citou a palavra escrita e não a tradição. Aí o diabo colocou Jesus no lugar mais alto do templo de Jerusalém e falou assim: se tu és o Filho de Deus, pula daqui, porque está escrito. Aí o diabo cita certinho o Salmo 91, versículo 11. A escritura que o diabo cita é como a que nós lemos aqui, porque está escrito que aos seus anjos dará ordem a teu respeito para que te guardem em todos os teus caminhos. Eles te sustentarão nas suas mãos para que não tropeces com teu pé em alguma pedra. Então ali o diabo não distorceu a palavra. O que ele distorceu foi a finalidade, para levar Jesus para quê? Para a ruína e para a perdição. Então pula daqui, os anjos vão segurar a tua mão, está escrito na palavra. E Jesus responde com a escritura. Ele diz para o diabo: também está escrito, não tentarás o Senhor teu Deus. Aí o diabo levou Jesus para o mais alto monte de Israel e mostrou para ele todos os reinos, riquezas e glórias deste mundo, e disse para Jesus: tudo isto te darei se prostrado, se ajoelhado me adorares. E aí Jesus responde com o que está escrito na palavra. Jesus disse assim: Satanás, está escrito, somente ao Senhor teu Deus adorarás e somente a Ele servirás. Resposta nas escrituras, todas as respostas. Você vê que em todo momento o diabo queria levar Jesus para a ruína e para a perdição, distorcendo a palavra, não é verdade? Então, a tradição religiosa criada por homens deixa de lado a palavra escrita e inventa costumes e doutrinas religiosas que não estão na Bíblia, com o objetivo de manipular, controlar e escravizar o ser humano. Toda doutrina de homens é baseada em tradição religiosa e visa sempre isso: escravizar as pessoas que seguem doutrinas humanas. Aqui mesmo no Evangelho de Marcos, no capítulo 7, você pode ler comigo no versículo 6, que Jesus, ele começa a discussão com esses fiscais religiosos, fiscais da tradição religiosa. Ele começa a discussão citando as escrituras. Olha só, vou ler o versículo 6. E Jesus respondendo disse-lhes: bem profetizou Isaías acerca de vós, hipócritas, como está escrito. Ó, Jesus citando o que está escrito: este povo honra-me com os lábios, mas o seu coração está longe de mim. Em vão, porém, me honram, ensinando doutrinas que são mandamentos de homens. Jesus está falando isso tudo para aqueles fiscais das tradições, dizendo tudo doutrina de homens. E Jesus, toda vez que ele pregava, minha gente, fosse ali na tentação no deserto, ou durante todos os seus sermões, pregações, profecias, Jesus citava sempre as escrituras. Jesus Cristo nunca fez uma pregação baseada em tradição. Pelo contrário, ele combatia as tradições. Quando Jesus expulsou da igreja os compradores e vendedores, o que foi que ele disse? Está escrito, a minha casa será feita e chamada casa de oração, mas vós a tendes convertido num covil de ladrões. Quando Jesus era questionado pelos seus inimigos, Jesus citava as escrituras. Por exemplo, os saduceus que não acreditavam em ressurreição, Jesus disse para eles assim: nunca lestes o que Deus disse

Eu sou o Deus de Abraão, o Deus de Isaac, o Deus de Jacó. Vocês não acreditam em ressurreição? Ele é o Deus de Abraão que viveu há 2000 anos antes da gente. Ele é o Deus de Isaac e o Deus de Jacó. O nosso Deus não é Deus dos mortos, mas é Deus dos vivos. Porque para Deus ninguém morre. Você entende isso? Quando Jesus entrou em Jerusalém montado num jumentinho, as multidões gritavam, né? E as crianças cantavam. Os fariseus chegaram para Jesus e disseram: manda eles se calarem. Jesus disse assim: como é que eles podem se calar? Porque está escrita esta palavra. Mas nós não queremos o Senhor como nosso rei. Jesus disse: vocês nunca leram? A pedra que os edificadores rejeitaram, Jesus está falando dele mesmo, eu sou a pedra, foi feita a pedra de esquina, quer dizer, a pedra principal do edifício. E em todas as ocasiões, Jesus vai citar as escrituras. Quando ele foi preso, ele mesmo testifica: é para que se cumpra as escrituras. Quando ele orou, aquela oração linda no Evangelho de João, capítulo 17, ele diz assim: Pai, todos estes eu guardei em teu nome, e nenhum deles se perdeu a não ser o filho da perdição, para que se cumprisse as escrituras. Então Jesus Cristo nunca pregou em cima de tradições extra-bíblicas, coisas que não estão escritas neste livro aqui. E assim a vida toda, inclusive quando ele ressuscitou, ele aparece para os dois discípulos no caminho de Emaús. Ele vai explicando as escrituras de Moisés, os profetas e tudo que estava também nos Salmos, que falavam da sua vida para que se cumprisse a escritura. E quando ele apareceu para todos os discípulos, está escrito no Evangelho de Lucas, capítulo 24, versículo 45: e Jesus abriu-lhes o entendimento para compreenderem as escrituras. Está pegando isso? Sempre nas escrituras, nada de tradição religiosa, porque as tradições religiosas visam escravizar e dominar as pessoas. O batismo infantil, deixa eu dizer isso para você, o batismo de bebezinho não está nessa Bíblia. Eu já li ela não sei quantas vezes, já pesquisei versículo por versículo. Não tem ordem nenhuma do Senhor Jesus e não tem nenhum dos discípulos batizando bebezinhos. E por que que outras religiões batizam bebezinhos? E eu não estou falando só da Igreja Católica Apostólica Romana, que guarda essa tradição. Estou falando também da Igreja Presbiteriana, da Igreja Anglicana, da Igreja Metodista e outras que batizam bebezinhos. Por que que eles fazem isso? Se não está na Bíblia, aí eles vêm e dizem para você: é porque é tradição, é uma tradição, os discípulos de Jesus faziam isso, e é mentira. Jesus mandou fazer isso, e é mentira. Por que que eu sei que é mentira? Porque não está escrito nesta palavra. Jesus falou assim no Evangelho, capítulo 22, versículo 29 de Mateus. Jesus disse assim: errais, não conhecendo as escrituras e nem o poder de Deus. As pessoas erram porque não conhecem as escrituras e nem o poder de Deus. Pastor João Henrique, qual é o problema de batizar um nenezinho? É legal? É legal? Você não imagina a cilada que é isso? Porque a criança que não decidiu nada e nem tem pecados para se arrepender, nem pecados para lavar, a criança que não sabe de nada é levada, é batizada. É até uma piada falar que ela é batizada, porque a palavra batismo significa imersão. Pode olhar no dicionário da língua portuguesa, e o bebezinho recebe lá umas gotinhas d'água na testa ou três canequinhas de água, e ninguém é imergido. É impossível imergir uma pessoa com três canequinhas de água.

0: Aí a criança que não decidiu nada, que não escolheu nada, cresce falando que é católica, ou cresce falando que é presbiteriana, ou cresce falando que é anglicana, ou cresce falando que é luterana, e não teve opção de se converter, não teve opção de decidir. E a pessoa pensa que é batizada e não é. Aí eles argumentam o seguinte: pastor João Ribe, o batismo de nenezinho, ele substitui a circuncisão dos judeus. Eles não circundam os bebezinhos com 8 dias de vida? Sim, até Jesus foi circuncidado com 8 dias de vida. Pastor João Ribe, o batismo do bebezinho vale como apresentação do bebê. Jesus não foi apresentado? Sim, Jesus foi apresentado no templo quando era bebê. Sim, continua. E eles não sabem continuar. Chega até os 30 anos de Jesus. Porque se a circuncisão do bebê Jesus, se a apresentação do Senhor Jesus tivesse valido, Jesus não precisaria se batizar aos 30 anos de idade. Aliás, ele não precisava se batizar. Ele se batizou para dar o exemplo. Porque ele disse: quem crer e for batizado será salvo. Isso é a ordem dele. Um bebezinho não crê em nada. Um bebezinho não tem a capacidade de crer. Um bebezinho não tem pecados para se arrepender. O bebezinho não tem consciência do bem e do mal. Então, batizar um bebezinho e depois a pessoa cresce falando que é de tal religião e nunca se batiza nas águas, não segue o exemplo de Jesus, e isso é para sua própria perdição. Porque o que as religiões querem quando batizam bebezinhos? O que as religiões querem? Ah, é tradição religiosa. O que que eles querem? Primeiro, dominar e escravizar. A pessoa está escravizada. Uma vez eu fui pregar para um homem, sabe o que ele me disse? Não, eu não quero. O meu avô era dessa religião que eu tô, o meu pai era dessa religião que eu tô, e eu sou da mesma religião deles. A pessoa não se batiza, a pessoa não quer receber, porque é tradição religiosa, você vê? Tradição religiosa não salva, ela mata. E o pior é que eles dizem que foi Jesus que mandou. Eu vou ler o que Jesus falou lá para os religiosos e fiscais da tradição, invalidando assim a palavra de Deus. Pela vossa tradição que vós ordenastes. Eles invalidam a palavra de Deus. Por que que a palavra de Deus está mandando lá no Evangelho de Marcos, capítulo 16, versículo 16? Quem crer e for batizado será salvo. Ah, mas eu já fui batizado quando eu era nenê. Quer dizer, invalidou a palavra do próprio Senhor Jesus por causa da tradição religiosa. E eles não têm nenhum temor de Deus em corrigir este erro teológico. Sabe por quê? Porque para eles é muito bom. A pessoa cresce, né, falando que é católica, falando que é de tal religião, e não muda nunca, não se batiza nunca, invalidou a palavra de Deus, ela não crê nunca, ela não se batiza nunca. Eu vou colocar um trechinho agora de um vídeo que foi retirado de uma novela que passou, e naquela novela a família leva um bebezinho para batizar na igreja católica. E aí o padre, o ator, vai dizer algumas coisas que eu acho que isso precisa ser investigado. A polícia tem que investigar. O poder público tem que investigar. Se o autor da novela colocou aquele texto de vontade própria, ou se ele recebeu um cachê de alguma religião para dizer aquilo no ar e enganar milhões de brasileiros que estavam acompanhando a novela. Por favor, pastor Marcelo, põe aqui no ar, põe no telão.
1: Vamos começar a celebração do batizado de Daniel La Selva Júnior. Quero dar as boas-vindas à família que alegremente aqui está. E lembrar que Jesus, nosso Redentor, pediu que batizássemos todas as nossas crianças. E atendendo ao seu mandamento, aqui estamos.
0: Você entendeu? Você entendeu o laço do passarinheiro que está nessa frase? Olha o que o ator disse, amando de quem eu não sei, mas isso foi pro ar e milhões de brasileiros ouviram essa blasfêmia. Vamos batizar.

batizar esse bebezinho, atendendo o pedido do Senhor Jesus, que mandou batizar as criancinhas. Eu quero fazer aqui, em público, para todos os padres, bispos, cardeais e até para o Papa, eu faço esse desafio. Me mostre na escritura, e não me venha com tradição religiosa não, me mostra na escritura onde Jesus Cristo mandou batizar as criancinhas. Se vocês conseguirem me mostrar isso aqui nessa palavra, na palavra escrita, porque Jesus nunca aprovou tradição religiosa, Jesus sempre combateu tradição religiosa, eu quero que vocês me mostrem na palavra escrita aonde que está escrito que Jesus mandou batizar as criancinhas. Eu digo aqui solenemente para o Papa e para todos os padres católicos, se vocês me mostrarem na Bíblia onde está escrito isso, pode ser até no Antigo Testamento, não tem problema, mas se vocês me mostrarem, me provarem isso, ó, eu tiro esse terno e essa gravata, coloco uma batina, divorcio da minha esposa e viro celibatário ainda, e vou me tornar padre. Eu viro padre, eu deixo de ser pastor se vocês me provarem. Agora, se vocês não provarem, por que que vocês continuam invalidando a palavra de Deus com a vossa tradição, não do Senhor Jesus? Se vocês me provarem que eu estou errado, eu viro padre. Agora, eu provo que vocês estão errados, vocês vão deixar o erro? Ou vão continuar invalidando a palavra de Deus? Eu vou dizer uma coisa, você já leu alguma tradição religiosa, seja da Igreja Católica ou de qualquer outra religião? Você dorme, você não consegue ler, é um tédio, é uma coisa vazia, você não consegue ler a tradição religiosa que eles colocaram no papel como se fosse verdade, mas é mentira. Você dorme, você fica entediado. Por quê? Porque são coisas escritas por homens, mas quando você lê este livro, você não dorme não, pelo contrário, quando você lê este livro, você sente Deus falando no teu coração, porque esta é a viva palavra de Deus. Se não estiver na escritura, é a doutrina de homens. E para terminar a mensagem, eu quero ler aqui Colossenses capítulo 2, versículo 8. Os discípulos, os apóstolos, depois que Jesus subiu aos céus, foram pregar o evangelho, mas não pregavam tradições religiosas. Tudo isso inventaram depois para manipular as pessoas. Inventaram um monte de coisa, batismo de criança, inventaram purgatório, inventaram missa de sétimo dia, ou seja, eles dominam a pessoa, eles controlam a pessoa desde o nascimento até a morte, porque depois que ela morre tem que ficar pagando missa, né? Para ver se a alma sai do purgatório. Escravidão até depois da morte. A tradição religiosa, que é uma doutrina dos homens, não escraviza só nessa vida, mas escraviza por toda a eternidade. Olha o que Paulo escreveu, escute, preste atenção. Um dos maiores evangelistas de todos os tempos, olha o que Paulo escreveu. Abre os teus ouvidos. Tendo cuidado para que ninguém vos faça presa sua por meio de filosofias e vãs sutilezas, segundo a tradição dos homens, segundo os rudimentos do mundo e não segundo Cristo. Tradição religiosa não é segundo Cristo. Pode ser segundo qualquer igreja, mas nenhuma dessas religiões salvam, porque a palavra de Deus é clara: quem crer e for batizado será salvo. E hoje você já está até vestido de branco, porque você creu nesta palavra, creu no evangelho e está obedecendo esta palavra viva. E você vai descer as águas hoje.

0: Hoje, porque você está dentro da palavra de Deus, você está cumprindo a justiça de Deus, hoje você está confirmando o teu nome no livro da vida do Cordeiro, hoje você está confiando em Jesus como teu único, suficiente, exclusivo e eterno Salvador, e Ele nunca te deixará. Vamos ficar todos de pé. No início da mensagem eu perguntei se tinha algumas pessoas que ainda não tinham descido as águas. Você vai invalidar a palavra de Deus dizendo: não, já fui batizado quando era nenê? Você vai continuar invalidando a palavra? Nenê não crê em coisa nenhuma. Como é que você diz: eu já fui batizado quando era nenê? Jesus disse: quem crer e for batizado será salvo. Jesus com certeza foi a única pessoa neste planeta que, por não ter pecados, por ser santo, não precisava se batizar para ser salvo, porque Ele é a própria salvação. Ele não precisava de salvação, porque Ele é o próprio Salvador. Ele não precisava. Não precisava se batizar, mas ele está lá no Rio Jordão, pegou a fila dos pecadores como se ele fosse um. Mas João Batista, quando olhou para Jesus, quando chegou a vez de Jesus, João Batista disse: não, eu é que preciso ser batizado por ti, e vens tu a mim? Hein? Jesus, tão santo, não precisava ser batizado. O próprio João Batista testificou isso. E Jesus insistiu para ser batizado. Ele disse: me batize, João, porque assim nos convém cumprir toda a justiça de Deus. Naquele momento, não era o Jesus divino que estava falando, era o Jesus humano. Todo ser humano precisa cumprir a justiça de Deus, que é se batizar. Quem aqui hoje vai se batizar, levante a mão. E quem ainda não é batizado e quer batizar, ergue a mão também, que eu te arrumo capa, eu te arrumo tudo. Quem ainda não é batizado, ergue a mão. Quer batizar hoje, quer cumprir a justiça de Deus? Não se preocupe, viu? Porque a santificação é obra do Espírito Santo. Eu me batizei quando estava, acho que com 21 anos, eu não lembro, não marquei a data. Então já tem muitos anos, não é? Que eu me batizei. E é um só batismo para o resto da vida, tá? Não tem essa heresia de renovar batismo, não. É um só batismo. A palavra de Deus diz isso. Homens estão inventando esse negócio de renovar batismo para te dominar, para te manipular, para te controlar, para te escravizar. É uma tradição religiosa que algumas igrejas no Brasil e no mundo praticam, mas não é bíblico. Bíblico é um só batismo. Eu me batizei jovem, estou até hoje no caminho, estou firme, porque Jesus disse: quem perseverar até o fim será salvo. Mas aí tem que perseverar no caminho. Não pode desviar, não. Porque se você desviar, você foi batizado, mas não está mais no corpo de Cristo. Judas Iscariotes era batizado nas águas. Todos os discípulos de Jesus eram batizados. Mas Judas Iscariotes, na última semana de vida, jogou tudo fora. Eu pergunto para você: Judas Iscariotes foi salvo? O que você acha? Judas Iscariotes, ele está no paraíso, naquele lugar de delícias, ou ele está no Hades, aguardando o juízo final, naquele lugar de tormento? Onde você acha que Judas Iscariotes está? Mas ele era batizado nas águas, mas não perseverou até o fim. Por isso que Jesus disse: quem perseverar até o fim será salvo. Nos estados, todos fiquem de pé também, todos fiquem de pé. Você que vai se batizar, coloque a mão assim sobre o teu peito, na altura do coração. Levante os teus olhos aos céus, porque Jesus, quando se batizou, o céu se abriu, e hoje o céu vai se abrir sobre a tua vida. Ore assim comigo: meu Deus e meu Pai, eu creio no Evangelho, e o Senhor Jesus é o meu único, suficiente, exclusivo e eterno Salvador, e quero agradecer pelo privilégio que o Senhor me deu de conhecer a verdade, conhecer a Escritura, e agora eu vou tomar posse da vida eterna, e descendo as águas, eu me torno membro do corpo de Cristo, e peço ao Senhor, em nome de Jesus, que me ajude a perseverar até o fim, para que eu nunca volte atrás, para que eu nunca me desvie e permaneça fiel até o dia da minha morte, ou até o dia do arrebatamento, por Jesus Cristo, o meu Senhor e Salvador, para todos sempre. Amém. E vamos aplaudir ao nome de Jesus.
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3: 10:45.

0: 10h55.
1: Muda minha sorte, Senhor. Muda-me, Deus. Não tenho medo de sair marcado, desde que eu seja mudado, Senhor.

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6: Onze e seis.

0: 11:26.
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2: A oração da noite, baseada no Salmo 91. Aquele que habita no esconderijo do Altíssimo, à sombra do Onipotente descansará. Meu Deus e meu Pai, boa noite. Eu me coloco em oração neste momento, no recanto da minha mente e coração, onde o Senhor tem morada, e peço que a Tua sombra me cubra, pois no local onde o Senhor se faz presente, é um local onde me sinto seguro. Na intimidade da minha alma, com a Sua presença eu me coloco sob a Tua sombra, que me refrigera, me dá alívio, descanso e paz. Protegido por ela, me sinto seguro. E diante de todo o poder que só Tu tens, eu me entrego ao descanso e à regeneração de tudo na minha vida. Direi do Senhor, Ele é o meu Deus, o meu refúgio, a minha fortaleza. Nele confiarei. Ao fazer morada no teu esconderijo, eu me sinto seguro. A minha força vem de ti, por isso peço que me carregue, me recarregue. É aqui onde quero estar. É aqui onde preciso estar para poder me revigorar. Pois na hora em que precisar sair, não irei estar da mesma forma que entrei. Minha confiança está toda depositada em ti. Com seu olhar de infinito amor, me fita os olhos e faz me entregar de corpo e espírito. Estou entregue em tuas mãos, pois eu confio e confiarei. Sei que tudo tu podes mudar, tem poderes para isso. Porque ele te livrará do laço do passarinheiro e da peste perniciosa. As ciladas da vida não vão mais me prender. As armadilhas dos caminhos não me manterão afastado da tua presença, pois estarei atento e vigilante para não permitir que nada nem ninguém possa me afastar do teu amor. As corrupções morais, físicas, as mentiras, as covardias, as más línguas, os pecados não me prenderão, pois tu me libertas de tudo isto no poder do teu santo nome. Pessoas desonestas, mal intencionadas, maldosas, não prevalecerão. Nenhuma enfermidade, perigo, violência, acidente, devastação, nada disso me atingirá, pois minha morada é junto a ti, sob tua sombra. Ele te cobrirá com suas penas, e debaixo das suas asas estarás seguro. A sua

sua verdade é escudo e broquel. Pois assim me sinto, debaixo de tuas asas, protegido, guardado, amado. É esse sentimento que quero trazer para este momento de proteção. Que me sinta seguro e aquecido sob as penas das suas asas. E que prevaleça a justiça na minha vida. A verdade se faça presente e seja a minha defesa. A minha defesa e proteção é a verdade e a justiça. O Senhor, que é o justo juiz, defende minhas causas e impede que seja injustiçado, desonrado e desrespeitado. Não temerás espanto noturno, nem seta que voe de dia. Nenhuma treva, nenhuma escuridão fará abalo na minha vida. A luz de Cristo ilumina a escuridão que possa me rondar e existir na minha vida. A luz de Cristo ilumina os caminhos para a minha vida, minha família, meu trabalho, minha saúde, minhas finanças, minha mente. Onde faço abrigo é um local de segurança e repouso. A escuridão não encontra morada sob a luz de Cristo. Que os perigos da vida não tenham a mim como um alvo. Todas as formas de violências, perigos, perturbações, influências negativas não me acertem, não me atinjam e nem me ofereçam perigo algum. Nem peste que ande na escuridão, nem mortandade que assole ao meio-dia. Não temo tramas nem planos contrários a mim. Os que maquinam para me atingir não terão sucesso, pois reafirmo, eu confio em Deus. Fortaleça a minha saúde, para que eu possa seguir de pé, lutando e batalhando a minha vida, o meu caminho. Para isso, a saúde é essencial. Com a tua proteção, poderei seguir em frente fortalecido, não sendo tocado por nenhuma enfermidade grave que me impeça de alcançar as grandes coisas que tens preparado para mim e que só o Senhor é conhecedor. 1.000 cairão ao teu lado e 10.000 à tua direita, mas tu não serás atingido. Me invada com teu Espírito Santo, que eu seja digno de ser morada do teu Espírito Santo. O Senhor é todo-poderoso e habita em mim. Nada nem ninguém pode me tocar. Passo pelo fogo, passo pela água, passo pela tormenta e sigo o meu caminho, pois nunca estou só. A minha fé é a minha proteção diante de todas as maldades e perigos do mundo. A minha fé é a minha fortaleza. E aonde quer que eu esteja, estarei com a presença do teu Santo Espírito comigo, a me guiar, a me inspirar, a me iluminar. Somente com teus olhos olharás e verás a recompensa dos ímpios. Eu espero em ti, meu Senhor, e não compactuo com atos de impiedade. Que cada um colha a recompensa de acordo com seus atos, e que cada vez mais minhas atitudes me aproximem de ti. Aqueles que praticam o mal vão encontrar o que tanto buscam, mas eu não estarei envolvido com eles. Porque tu

0: Ó Senhor, és o meu refúgio. O Altíssimo é a tua habitação. Nenhum mal te sucederá, nem praga alguma chegará à tua tenda. Mergulhado no teu Santo Espírito, eu estou totalmente entregue à tua graça. O Senhor habita em mim e eu habito em teu Espírito. Que nessa temporária passagem aqui na terra, eu tenha meus passos guiados e guardados por ti e por todos do teu reino de amor. Porque aos anjos dará ordem a teu respeito para te guardarem em todos os teus caminhos. São eles do teu reino que me guardam, obedecendo suas ordens expressas. Eles obedecem suas determinações e eu as vejo sendo cumpridas em minha vida. No meu caminhar, no meu pensar, no meu repousar, tudo está protegido e guardado por teus anjos. Eles te sustentarão nas suas mãos, para que não tropeces com o teu pé em pedra. Me guiam e me guardam, companheiros de jornada, amando do Deus Todo-Poderoso. Eu não cairei, não tropeçarei, porque sou amparado e guardado como algo valioso aos teus olhos. Pisarás o leão e a áspide, calcarás aos pés o filho do leão e a serpente. Nenhum inimigo prevalecerá, nenhum mal alcançará sucesso, nenhuma armadilha terá êxito contra mim. Se inimigos vêm de encontro a mim, é na tua autoridade que posso confiar. Nós somos feitos à tua imagem e semelhança e seguimos os teus ensinamentos. Na autoridade dada no nome do Senhor Jesus Cristo, inimigo algum prevalecerá. Pois que tão encarecidamente me amou, também eu o livrarei. Pô-lo-ei num alto retiro, porque conheceu o meu nome. Ele me invocará e eu lhe responderei. Estarei com ele na angústia. Livrá-lo-ei e o glorificarei. Isso é promessa de vida que o Senhor nos faz. Meu Pai, resposta das minhas orações. É o Senhor quem afirma que me livrará e me guardará, que estará comigo nos momentos difíceis e irá me proteger, me ajudar a superar as adversidades da vida. E eu darei glórias ao seu santo e poderoso nome. Descanso totalmente entregue em tuas mãos, com a confiança de que estou guardado e protegido, e de que a cada novo dia não passarei só por tudo novamente. O Senhor estará comigo e eu estarei em ti. Obrigado, Senhor.
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2: 11:42.

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1: 11:57.

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1: Meia-noite. 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

Já tinha uma semana desde o funeral do único filho que aquele casal só chorava. Era lamento em cima de lamento. A dor parecia não ter fim. Queriam muito entrar no quarto e ver que era tudo mentira. O filho estava lá, como sempre, deitado na cama, lendo uma revista ou escutando uma música. Mas o filho já tinha partido. Morreu jovem, num acidente na estrada. Aquele casal só chorava. A dor dilacerava o coração, rasgava a alma. Havia uma revolta e ao mesmo tempo uma tristeza profunda. Parecia que um abismo tinha sido cavado. Onde reencontrar o filho? Onde encontrar forças para continuar? Como viver depois daquela tragédia? O casal só chorava. Foi quando eles decidiram buscar a ajuda de um homem sábio e foram até aquele homem muito sábio e chorando como quem pedisse ajuda, disseram: sábio, a nossa dor não tem fim, ajude-nos a consolar o nosso coração. E o sábio disse:

0: Com todo respeito pela partida do filho, eu pergunto: é só essa a sua dor?
1: O senhor acha pequena?

onde tinha uma erva toda picadinha. E o sábio disse: tomem este chá preparado na casa de uma família feliz, e no mesmo instante toda a dor e revolta do coração sairá. Vocês vão sentir o alívio na mesma hora. E o casal, que só chorava e que não encontrava consolo, disse: verdade, sábio, o senhor não está brincando conosco, não está zombando da nossa dor? E o sábio, com toda a segurança, disse: é a pura verdade. Levem este chá especial, preparem na casa de uma família feliz e tomem ali com todos os familiares felizes, e vocês se sentirão felizes. Muito obrigado, sábio. Quanto custa? Nada, nada. Fazer os outros felizes não custa absolutamente nada. Podem levar como presente. E eles disseram: obrigado, sábio, obrigado. E voltando para casa, ficaram pensando e discutindo ali entre todos os parentes qual seria o mais feliz? Qual era a família mais feliz? E a esposa procurou convencer o marido, que era João, o seu segundo irmão. Pois é, o João é feliz, a sua família é feliz. Vamos preparar este chá na casa do teu irmão João. E de fato, João era bem casado. Tinha 3 filhos maravilhosos, morava numa bela casa. Era uma pessoa sensata, equilibrada. A sua esposa também, com certeza, tomaria um chá preparado na casa do João. E cheios de esperança, partiram para a casa do João e entraram. E depois de recebidos ali com muito amor, com muito carinho, contaram o conselho do sábio, dizendo: pois é, achamos que vocês são a família mais feliz que conhecemos. E viemos aqui preparar este chá especial para tomarmos aqui nesta casa feliz, para que também sejamos felizes. Foi quando João disse ao seu próprio irmão: pensas realmente que sou um homem feliz? E que a minha família é a mais feliz? Desculpe, meu irmão, esta não é uma casa feliz. Você está enganado. Lamento muito. Por que você não experimenta preparar este chá na casa da nossa irmã Ludmila? Ah, é mesmo. Ela é feliz. Ela tem um bom marido e tem também 2 lindas filhas. Isto mesmo. Vamos até lá. E foram até a casa da Ludmila. Foram bem recebidos. E a Ludmila, com o seu marido, ouviu aquele estranho pedido. Podemos preparar aqui este chá especial, porque vocês são a família mais feliz que nós conhecemos. Assim nós também seremos felizes. E a Ludmila disse: você pensa realmente que nós somos felizes? Brigo muito com meu marido. Brigamos por diversos motivos. Ele se queixa que tento mandar nele o tempo todo, e descobri que a minha filha mais jovem está envolvida com drogas. Nós não somos felizes. Por que que vocês não experimentam tomar este chá na casa da prima Lourdes? Sim, ela parece ser feliz. Ah, é mesmo? Vamos então à casa da prima Lourdes. E a história se repetiu. A prima Lourdes disse: pensa que nós somos felizes? Meu marido me espanca secretamente, maltrata a minha família e ainda nos expõe a embaraços e ridículos e situações de

constrangimentos, pensa que somos felizes? Pelo contrário, é tudo aparência. Por que que vocês não experimentam então tomar este chá na casa daquele irmão da igreja? Ele parece tão equilibrado, tão feliz, ele e a mulher, experimenta ir até lá. Como é que chama mesmo aquele irmão? É o irmão Antônio. Isso, Antônio. E foram na casa do Antônio, e foram na casa do Francisco, e foram na casa da Josefina, e foram na casa da Luzia, e foram em todas as casas com aquele chá especial que precisava ser preparado na casa de uma família feliz, mas que nunca era preparado, porque em todas as casas havia um drama, um problema, uma infelicidade. A diferença, portanto, não estava em encontrar uma família feliz, mas ser feliz com aquilo que tinha, porque percorrendo todas as casas, descobriram tantas infelicidades e tragédias, tantas misérias, tantas hipocrisias, tantas aparências, descobriram tantos dramas e tantas lutas, que a dor que eles carregavam até parecia pequena diante de tanto sofrimento que haviam descoberto. Foi quando aquele casal voltou para o homem sábio, levando de volta o chá especial e entregando e dizendo: homem sábio, não encontramos uma só casa feliz. O que faremos então? Foi aí que o homem sábio abriu o evangelho e disse: quer saber a resposta? Se alguém quer vir após mim, ou seja, se alguém quer ser feliz, negue-se a si mesmo, tome cada dia a sua cruz e siga-me. Quem disse isso foi Jesus. Tomar a cruz a cada dia. A cada dia uma cruz. A cada dia uma necessidade de carregar após Jesus. E quando você fizer isso e carregar esta cruz, esta dor, seguindo após Jesus, você vai olhar para o verdadeiro mestre, para o verdadeiro sábio, e se sentir consolado, porque veja a cruz que ele teve que carregar, e veja a dor e a afronta que ele teve que suportar. E então você vai ver que a tua dor é absolutamente nada. Você que está ouvindo, quer ser feliz? Tome a sua cruz a cada dia e siga o Senhor Jesus.

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0: 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Meia-noite e 13.
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1: Meia-noite 19.

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1: Meia-noite 39.
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2: 00:56.

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2: Por favor, abra o Evangelho no livro de Atos, capítulo 5, versículo 19. E assim que você achar, veja se ao teu lado tem alguém sem a palavra de Deus e mostre para a pessoa onde que nós vamos ler. Atos, capítulo 5, versículo 19. Está escrito assim: mas de noite, um anjo do Senhor abriu as portas da prisão e, tirando-os para fora, disse: ide, apresentai-vos no templo e dizei ao povo todas as palavras desta vida. Amém?
3: Amém.
2: Eu vou reler o versículo 20. Ide, apresentai-vos no templo e dizei ao povo todas as palavras desta vida. Amém?
3: Amém.
2: Agora eu leio, quero que toda a igreja de Cotia repita bem alto e bem forte. Vamos lá. Versículo 20. Ide, apresentai-vos no templo e dizei ao povo todas as palavras desta vida. Amém? Você crê no Evangelho? Você crê na palavra de Deus? Então vamos desocupar as nossas mãos e vamos dar para a palavra de Deus a melhor salva de palmas que Cotia já deu. Isso, vamos aplaudir e glorificar a Deus. Enquanto você aplaude, diga glória a Deus. Isso, aplaude, dá glória. Senhor nosso Deus e nosso Pai Todo-Poderoso, recebe o louvor da tua igreja agora. E enquanto este louvor está subindo, faz descer a tua bênção neste lugar. Enche este recinto com teu poder e com a tua glória. Abençoe cada vida aqui presente. Unge os nossos lábios agora para falar. Envia a tua palavra através da nossa boca. E que a tua palavra vá e produza o resultado para o qual está sendo mandada. Em nome de Jesus. Amém. Diga amém, Jesus. Poder se assentar, igreja. O que estava acontecendo em Jerusalém era um fenômeno. Uma nova doutrina tinha tomado conta da cidade.

Jesus já não estava no nosso meio, porque ele já havia ressuscitado dos mortos e subido aos céus. Mandou os apóstolos pregarem e serem testemunhas, começando por Jerusalém. Jesus disse: Jerusalém, Judeia, Samaria, até os confins da terra. Então chegou a hora de Jerusalém.

convulsionando a cidade de Jerusalém. É uma verdadeira febre. É uma coisa inacreditável. Demônios saem, paralíticos andam, mudos falam, cegos são curados. Os milagres vão se repetindo e Jerusalém se torna a sede do poder de Cristo. E pessoas de todas as cidades vizinhas começaram a trazer para Jerusalém doentes e atormentados de espíritos maus, para que os discípulos orassem, não apenas os apóstolos, mas os discípulos em geral, orassem para curá-los. E diz aqui a palavra de Deus, no versículo 16, que todos eram curados. Veja comigo, Atos 5:16. E até das cidades circunvizinhas concorria muita gente a Jerusalém, conduzindo enfermos e atormentados de espíritos imundos, os quais todos eram curados. Todo mundo que ia buscar uma bênção voltava para casa levando a bênção. Ninguém se decepcionava, ninguém falava: eu perdi a viagem. Nós estamos tão distantes de Jerusalém. Mas eu te digo que esta igreja também é a sede do poder de Cristo aqui nesta cidade. E você que veio aqui nesta igreja não vai voltar de mãos vazias. Você vai levar a tua bênção. A bênção que você está querendo, você vai levar para a tua casa. Você imagina, a cidade de Jerusalém, que já era muito movimentada, ficou inchada. Porque as pessoas vinham das cidades vizinhas em busca de um milagre, através de Pedro, dos apóstolos e dos discípulos. E os milagres acontecendo. Mas era tanta gente, e tão poucos obreiros, que as pessoas ficavam desesperadas para terem um contato com a virtude, com o poder de Cristo. Então olha o que as pessoas faziam. Como não podiam chegar até os discípulos, como era muita gente para poucos obreiros, eles colocavam os doentes deitados em camilhas, em colchões, em colchonetes, colocavam os doentes deitados à beira do caminho, na esperança de que Pedro, quando passasse, pelo menos a sua sombra tocasse nos doentes. As pessoas estavam com muita fé. Olha só, olha, põe o doente aqui, que se pelo menos a sombra de Pedro tocar no doente, o doente sara. Era muita fé que o povo estava. E a cidade hiperlotada, todo mundo na esperança de receber uma bênção, nem que fosse só a sombra projetada de Pedro. Nós estamos numa situação muito melhor do que aquela, sabe por quê? Porque não a sombra, mas a luz, e não Pedro, e sim Jesus, está passando por aqui. A luz de Jesus projetando na tua vida vai realizar a obra de Deus que você está esperando. Você imagina a euforia na cidade de Jerusalém. Era uma verdadeira festa. E os apóstolos estão felizes, mas o diabo está furioso. O diabo está com ódio. E aquelas pessoas usadas pelo diabo começam a perseguir a igreja e os apóstolos e também os discípulos. E nos diz aqui a palavra de Deus que a inveja que eles sentiam era tão grande que eles decidiram prender os apóstolos. Vê comigo o versículo 17. E levantando-se o sumo sacerdote e todos os que estavam com ele, e eram eles da seita dos saduceus, encheram-se de inveja. E lançaram mão dos apóstolos e os puseram na prisão pública. Não, vamos impedir que esses homens façam esse reboliço em Jerusalém. Afinal de contas, a nossa religião é a certa. A nossa religião é que manda em Jerusalém, a nossa religião é que manda na cidade. Não vamos deixar esses homens aí falarem de Cristo e ficarem realizando essa obra aqui na nossa cidade, no nosso território. Vamos prender esses homens. E o esclarecimento que o Evangelho fez,

assim, bem en passant, bem de leve, é que eles, inclusive o sumo sacerdote, eram da seita dos saduceus. Então dá uma riscadinha aqui, passa um traço debaixo da palavra saduceus. E deixa eu te falar quem eram os saduceus. Os saduceus eram pessoas que acreditavam somente nos cinco primeiros livros da Bíblia. Eles fizeram oposição a Jesus Cristo. Enquanto Jesus estava na terra, eles perseguiram Jesus. Eles tentavam o tempo todo pegar Jesus em alguma falha, em alguma falta, para poder condená-lo. E eles não acreditavam em ressurreição. Os saduceus não acreditavam em ressurreição. E nem na vida depois da morte. Os saduceus acreditavam que morreu a pessoa, morre com ela o cérebro e o espírito. Então eles perseguiam Jesus, que anunciava ser ele a ressurreição e a vida. Mas os saduceus não acreditavam em ressurreição. Os saduceus não acreditavam sequer em anjos. Eles achavam que a vida era só isso que estava aqui no mundo. E a maior parte das pessoas que pertencia à seita dos saduceus eram pessoas ricas. E é lógico, o rico tem muito dinheiro. O que ele precisa está neste mundo e o dinheiro dele compra. Para que ele está preocupado com outra vida? Esses saduceus que foram inimigos de Jesus fizeram parte do conselho que condenou Jesus. Levantaram falsas testemunhas. E o que é mais impressionante é que o sumo sacerdote é saduceu. Olha só, o sacerdote que devia ser o homem de mais fé em Israel, ele não acredita em outra vida, não acredita em vida depois da morte, não acredita em ressurreição. Então você vê como que a vida espiritual de Jerusalém estava empobrecida. Como esse sacerdote, o sumo sacerdote, era desqualificado porque era um homem sem fé. Mas tudo bem. Eu quero mostrar para você aqui na palavra de Deus que eles não acreditavam, os saduceus não acreditavam em ressurreição, não acreditavam em anjos e também não acreditavam em espíritos. Quando eles viam os apóstolos expulsando demônios, eles falavam: esses daí são tapeadores, são enganadores, são vigaristas, não existem espíritos. Veja comigo em Mateus capítulo 22, versículo 23, o comentário que se faz a respeito dos saduceus. Está escrito assim: no mesmo dia chegaram junto de Jesus os saduceus, que dizem não haver ressurreição, e o interrogaram. Muito bem. Vê também Lucas capítulo 20, versículo 27. Em outra ocasião, Lucas 20, versículo 27. E chegando-se algum dos saduceus, que dizem não haver ressurreição, perguntaram-lhe. Então eles não acreditavam em ressurreição. Só que Jesus tinha ressuscitado, mas eles não acreditam. Nós estamos conhecendo os saduceus e você vai ver por que esse detalhe aqui na leitura que nós fizemos em Atos capítulo 5, versículo 17, dizendo rapidamente que eles eram da seita dos saduceus, para você entender que tipo de inimigo a igreja estava enfrentando. Não acredita em ressurreição, evidentemente não vai acreditar que Jesus ressuscitou. Mas eles não acreditavam também em outras coisas. Uma vez o apóstolo Paulo estava sendo questionado, julgado, e ele vê que uma parte do grupo é de fariseus e a outra parte é de saduceus. E ele, entendendo a cabeça dos saduceus, o que, que os saduceus acreditam, Paulo, ele tumultua de propósito aquela assembleia, aquele julgamento, falando sobre a sua fé. Então vamos ver comigo em Atos capítulo 23, versículos 6 até o 9. E Paulo, sabendo que uma parte era de saduceus e outra de fariseus, clamou no conselho: varões e irmãs,

irmãos, eu sou fariseu, filho de fariseu. No tocante à esperança e à ressurreição dos mortos, sou julgado. E havendo dito isso, houve dissensão entre fariseus e saduceus, e a multidão se dividiu, porque os saduceus dizem que não há ressurreição, nem anjo, nem espírito, mas os fariseus reconhecem uma e outra coisa. Então, o que, que nós estamos compreendendo aqui? Que os saduceus não acreditam em ressurreição, nem em anjo, nem em espírito, diferente dos fariseus que acreditavam nessas coisas. Então, olha só, saduceus perseguindo os apóstolos e os discípulos, prendem Pedro e mais alguns e lançam na prisão pública, e já era no fim do dia, e eles estão presos ali. A leitura que nós fizemos no início em Atos 5:19 diz que de noite, mas de noite um anjo do Senhor abriu as portas da prisão e, tirando-os para fora, disse: ide, apresentai-vos no templo e dizei ao povo todas as palavras desta vida. Uma coisa que me chama a atenção sobre este fato: que o anjo foi até a prisão para libertar os apóstolos e deu uma ordem que é semelhante àquela que Jesus deu em Marcos capítulo 16, verso 15, quando Jesus disse: ide e pregai o evangelho a toda criatura. O anjo disse: ide ao templo e dizei a todos as palavras desta vida. Olha só, os anjos, apesar de conhecerem as palavras desta vida, eles não estão autorizados a pregar o evangelho. Amém? Porque o anjo podia ter ido lá no centro de Jerusalém, no templo, e o anjo podia ter pregado. Mas os anjos não têm permissão para pregar a palavra de Deus. O anjo precisou ir lá na cadeia, libertar os pregadores, dizendo: ide e pregai as palavras desta vida. Muito bem, então a pregação do evangelho tem que ser exercida por pessoas salvas por Jesus Cristo. Amém? Quem aqui é salvo, levante a mão. É você que tem que pregar o evangelho. Não pense você: ah, Deus, manda o teu anjo lá convencer aquele meu parente que não é crente, manda o teu anjo lá convencer a minha sogra que ainda não é evangelizada. Não, anjo não vai coisa nenhuma. E se aparecer anjo pregando, não é de Deus. Quem tem que pregar o evangelho é você. Amém? É você que tem que chegar lá e falar para os teus parentes, para os teus amigos, para os teus conhecidos, as palavras desta vida. Mas eu vou te dizer uma coisa agora que você vai ficar feliz de saber. Não tenha medo de chegar na tua parentela, nos teus amigos, nos teus vizinhos, nas ruas e nas praças, abrir a tua boca para falar sobre as palavras desta vida. Não tenha medo. Talvez você preferisse um anjo no teu lugar, só que o anjo não vai. Deus não permitiu, é você. Agora, se Deus está mandando você, é porque você vai abrir a boca, mas quem vai encher a tua boca é o Espírito Santo de Deus. Quem vai falar através dos teus lábios é o Espírito Santo. Então fale, fale, pregue as palavras desta vida. Quais são as palavras desta vida que o anjo se refere aqui, ó? Porque a ordem foi clara. O anjo apenas repetiu o que Jesus já tinha mandado em outra ocasião: ide, apresentai-vos no templo e dizei ao povo todas as palavras desta vida. Que palavras desta vida? Será que nós temos que pregar a Bíblia inteira de Gênesis a Apocalipse, todas as palavras desta vida? Será que a pregação das palavras desta vida exige uma teologia? Exige um conhecimento bíblico muito profundo? Quais são as palavras desta vida? Muito simples. Um dia Jesus fez o discurso, uma pregação

disse: a minha carne verdadeiramente é comida e o meu sangue verdadeiramente é bebida. Quem come a minha carne e bebe o meu sangue tem a vida eterna, e eu o ressuscitarei no último dia. Essa é a palavra da vida. Quando Jesus anunciou essas palavras da vida, o povo ficou escandalizado. Comer carne de um homem, beber sangue de um homem, se na lei do judeu está escrito que a gente não pode comer carne com sangue, se escandalizaram e abandonaram Jesus. Jesus naquela ocasião, além dos 12, também tinha 70 apóstolos. Os 70 foram embora, ficaram escandalizados. Só sobraram os 12. Só os 12. E todos eles estão de cabeça baixa, envergonhados. Jesus e os 12. Jesus olhou a multidão indo embora. Ninguém gostou da pregação que ele fez. Aí Jesus olha para os discípulos estão tudo de cabeça baixa, envergonhados. Os 12. Jesus olha para os discípulos e diz: vocês também querem ir embora? Querem aproveitar que estão me abandonando? Vocês também querem me deixar? Querem ir embora? Aproveitem agora. Aí Pedro levantou a cabeça e disse para Jesus: Senhor, para onde iremos nós? Só tu tens as palavras da vida eterna. As palavras desta vida são as palavras de Jesus. E o próprio Jesus, na noite de quinta-feira, na noite em que foi traído, a última noite de vida aqui na terra, Jesus faz uma oração. No Evangelho de João, capítulo 17, você encontra, a partir do versículo 1, que Jesus levantou os olhos assim para o céu. Estava dentro de um cenáculo. Isso que é interessante. Ele levantou os olhos aos céus, mas ele não estava enxergando nem teto nem parede. Ele estava enxergando o Pai. E ele orou ao Pai dizendo: Pai, glorifica o teu filho, como eu te glorifiquei aqui na terra. Eu consumei a obra que me destes a fazer e preguei para estes que o Senhor me deu. O Senhor me deu poder sobre toda a carne, para que eu dê a vida a quem eu quiser, a estes que me deste. E a vida eterna é esta, está lá no versículo 3, João 17, verso 3. Que conheçam a ti só, por único e verdadeiro Deus, e a Jesus Cristo, a quem tu enviaste. A palavra da vida eterna, as palavras desta vida são simples. Só existe um Deus, e só existe um Salvador, e o seu nome é Jesus Cristo. Quando o anjo disse: ide ao templo e dizei ao povo todas as palavras desta vida, eles tinham que ir lá e só falar de Jesus. Não precisa de curso de teologia, precisa? Para falar de Jesus não precisa de curso de teologia, precisa de uma experiência real com Jesus Cristo. Você sabe porque eu posso falar de Jesus com clareza, com convicção? Não é porque eu conheço a Bíblia, não. Eu posso falar de Jesus porque eu tive um encontro verdadeiro com Jesus Cristo. Eu conheci Jesus, Jesus me salvou. Eu posso te garantir que Ele ressuscitou e transformou a minha vida. Não precisa de teologia, precisa de experiência com Jesus. Os apóstolos então, saindo da prisão, vão novamente no templo. E logo cedo estão lá pregando no templo, no templo. Aí, no dia seguinte, o sumo sacerdote mais o conselho, a maioria da seita dos saduceus, que não acredita em anjo nem acredita em ressurreição, disse: vão lá buscar na cadeia pública aqueles rebeldes. E o Meirinho foi lá na cadeia pública para trazer Pedro e os outros apóstolos até a presença do sumo sacerdote. Mas o enviado,

pública, ele não acha, ele não encontra os apóstolos. E ele volta intrigado. E quando ele chega, o sumo sacerdote diz: cadê os prisioneiros? Onde eles estão? E o capitão do templo diz: eu não sei o que aconteceu. Eu fui lá para a cadeia. De fato, a prisão está trancada com toda a segurança. Os guardas estão do lado de fora da cadeia, guardando a porta. Não saíram dali. Mas eu entrei dentro da cadeia e não tem ninguém. Não achamos nenhum dos prisioneiros. E os saduceus começaram a dizer: mas o que pode ter acontecido? Eles não podem ter evaporado e sumido. Eles não podem ter ficado invisíveis. O que será que aconteceu? Eles estão ali se questionando, perguntando sobre aquele mistério, quando vem um homem correndo da turma deles. Vem um homem correndo e diz: olha, sabe aqueles prisioneiros? Aqueles que nós prendemos ontem, que estavam presos? Sabe onde eles estão? Eles estão lá no templo, falando de Jesus Cristo, dizendo que ele é o Filho de Deus, dizendo que Jesus ressuscitou, dizendo que um anjo tirou eles da cadeia. Você imagina como é que ficou a cabeça daqueles saduceus que não acreditavam em anjo e não acreditavam em ressurreição. Aí o sumo sacerdote, abestalhado, disse: vão lá buscar, tragam eles aqui. E quando os apóstolos chegaram, o sumo sacerdote, arrogante, disse assim: nós já não vos ademostramos expressamente para que não ensinasseis mais no nome desse Jesus que morreu? Vocês estão enchendo Jerusalém dessa nova doutrina e vocês querem lançar sobre nós o sangue desse homem, a culpa daquela morte? E o apóstolo Pedro respondeu: mais importante do que obedecer vocês, homens, é obedecer o Deus Todo-Poderoso. Não adianta, nós vamos continuar falando de Jesus. Esse Jesus, aí Pedro arrasou, né? Esse Jesus que vocês mataram, pendurando no madeiro. Mas saibam vocês, saduceus, que esse Jesus que vocês mataram, Deus o ressuscitou dos mortos. Ele está vivo, ele está conosco, e Deus, com a sua mão direita, o colocou como príncipe e salvador. Você viu a pregação de Pedro? Jesus está vivo, apesar de ter sido morto, e Deus o colocou como príncipe, isto é, principal, e como salvador, para perdão dos pecados. Pedro tinha que pregar, sabe por quê? Não era nem a boca de Pedro falando, era Deus falando através da boca de Pedro. Porque aquele sumo sacerdote precisava se converter. Ele podia ser sumo sacerdote, mas não era salvo. Ele podia ser religioso e o homem mais importante do templo, mas o nome dele não estava escrito no livro da vida. Ele não acreditava em vida eterna, não acreditava em ressurreição. Veja, Deus nunca vai permitir que uma pessoa saia deste mundo sem nunca ter ouvido o evangelho. Deus sempre vai colocar a sua palavra na frente da pessoa, uma, duas, três, quatro, quantas vezes forem necessárias. Essa já é a segunda vez que Pedro está pregando a mesma palavra para o sumo sacerdote. Se esse homem foi para o inferno, foi porque quis. Porque ele teve provas de que Jesus tinha ressuscitado. Ele viu milagres como nunca tinha acontecido antes em Israel. E ele viu. E o testemunho de todos dizendo que Jesus ressuscitou dos mortos. Se esse sumo sacerdote está atormentado em chamas agora, ele merece, porque ele não quis se arrepender. Sabe qual foi a ideia?

0: glória dele aqui nessa hora?
1: Ele rangeu os dentes de raiva de Pedro ter aquela ousadia de enfrentar o sumo sacerdote, de não obedecê-lo, ele que é a maior autoridade espiritual de Israel. Ele ficou tão furioso que pediu para retirar os apóstolos da sala e fez uma reunião particular dizendo: vamos matar esses homens, vamos matá-los todos. Que bobo, Deus não vai deixar ele matar, porque não era hora ainda. Porque se ele matasse os apóstolos, Deus ia ressuscitar os apóstolos também, aí ia ficar muito engraçado. Então, ele está pensando em eliminar os pregadores. Nessa hora, um homem que fazia parte ali do conselho, que não era saduceu e sim fariseu, esse homem importante, ele abre a boca. E mesmo não sendo discípulo de Jesus, ele faz um discurso, uma defesa tão sábia, que ele está sendo naquela hora um instrumento de Deus. O nome daquele homem é Gamaliel. Gamaliel quer dizer recompensa de Deus. Esse homem era um sábio em Israel. Veja o que Gamaliel falou. Leia comigo Atos 5, versículo 34. Mas levantando-se no conselho um certo fariseu chamado Gamaliel. Os fariseus já acreditavam em anjo, ressurreição, vida depois da morte. Mas levantando-se no conselho um certo fariseu chamado Gamaliel, doutor da lei, um homem que conhecia todo o Antigo Testamento, não só os cinco primeiros livros, doutor da lei, venerado por todo o povo, o homem tinha muito prestígio junto à população, mandou que, por um pouco, levassem para fora os apóstolos e disse-lhes: varões israelitas, acautelai-vos a respeito do que haveis de fazer a estes homens. Porque antes destes dias levantou-se Teudas, dizendo ser alguém, e a este se ajuntou o número de uns 400 homens, o qual foi morto, e todos os que lhe deram ouvidos foram dispersos e reduzidos a nada. Depois deste, levantou-se Judas, o Galileu, nos dias do alistamento, e levou muito povo após si, mas também esse pereceu, e todos os que lhe deram ouvidos foram dispersos. E agora digo-vos, dai de mão a estes homens, e deixai-os. Porque se este conselho ou esta obra é de homens, se desfará. Mas se é de Deus, não podereis desfazê-la, para que não aconteça serdes também achados combatendo contra Deus. Gamaliel estava dizendo: olha, o Teudas foi morto e acabou. O Judas Galileu foi morto e acabou. Esse Jesus foi morto e acabou. Esperem. E sejam prudentes, porque se esta obra for de homens, vai acabar, vai acabar, vai acabar. Mas se essa obra for de Deus, vocês não podem combater contra ela. Vocês têm que ter temor de Deus, porque senão vocês vão estar combatendo contra Deus. Olha a defesa que este homem fez e conseguiu poupar a vida dos apóstolos naquela hora para que eles não fossem mortos. Esse Gamaliel, ele era um homem tão sábio que nos tempos de Jesus ele já existia. Esse Gamaliel, quando pregava, quando ensinava, reunia multidões também, muita gente, mas ele era um homem cego, porque não pôde reconhecer Cristo como Salvador. Espiritualmente ele era cego, mas ele tinha muita sabedoria. Esse Gamaliel, ele era chamado pelo povo de Rabã. Rabã quer dizer nosso mestre. Rabã é mais do que rabi. É mais do que rabi. Porque rabi quer dizer meu mestre. Gamaliel era chamado pelo povo de Rabã. As pessoas consideravam Gamaliel mais sábio do que Jesus. As pessoas acreditavam muito em Gamaliel. Ele tinha muito prestígio. E esse Gamaliel, quando morreu, houve uma tristeza muito grande na nação inteira. um livro judaico chamado Mishnah.

antigo, muito antigo, tem um comentário sobre a morte de Gamaliel, quando Gamaliel morreu. Eu transcrevi aqui, vou ler para você. Desde que morreu o Rabã Gamaliel, o ancião, não houve mais reverência pela lei, e a pureza e a abstinência morreram ao mesmo tempo. Gamaliel era um grande pregador, muito querido, era um exemplo de vida. Mas a Mishná tem esse escrito dizendo: desde que morreu o Rabã, o nosso mestre Gamaliel, aquela pregação da palavra não acontece mais, e a pureza e a abstinência morreram junto com ele. Eles lamentam até hoje a partida do Gamaliel. Mas, amados, eles consideravam Gamaliel maior do que Jesus. Jesus era chamado de Rabi e Gamaliel era chamado de Rabã. Só que o Rabã deles morreu e todos ficaram órfãos. Mas o nosso Rabã, Jesus Cristo, morreu e está vivo pelos séculos dos séculos, porque ressuscitou. A palavra continua sendo pregada com poder, porque é Ele que ministra a palavra. Ele é o exemplo de vida. Eles não têm mais consolo com o Rabã Gamaliel, mas nós temos a presença permanente do Senhor Jesus na nossa vida. Pedro e os apóstolos, graças ao conselho e à interferência de Gamaliel, foram poupados naquela hora. Mas os sacerdotes pegaram Pedro, os apóstolos, e mandaram açoitar, deram uma surra violenta e disseram: não preguem mais no nome de Jesus. Só que eles saíram dali e foram para o cenáculo, para a igreja orar, e contaram para os irmãos a oposição, a perseguição, os açoites, a surra que eles levaram. E os irmãos oraram a Deus: ó Deus, ó Deus, veja o que eles estão fazendo com a tua obra, dá-nos agora ousadia para continuar pregando a tua palavra, dá-nos atrevimento para falar, e opera sinais, prodígios e maravilhas através de nós. E eles oraram aquela noite inteira. Quando foi no dia seguinte, eles estavam de novo pregando no templo e anunciando que Jesus é o Filho de Deus e o único e suficiente Salvador. Que Jesus foi morto, mas está vivo para sempre. Você viu que coisa tremenda? Podem fazer o que quiser contra a obra de Deus. O Gamaliel falou: se essa obra for de homens, acabará, mas se for de Deus, vocês não podem lutar contra ela. A obra chegou até hoje. Morreu Gamaliel, morreu o sumo sacerdote, morreu todo mundo. A religião judaica é desse tamanho, mas o cristianismo está envolvendo o planeta inteiro. Ainda que não queiram que se fale de Jesus, o evangelho está sendo pregado e a obra está crescendo cada vez mais. E o inimigo está sempre levantando opositores. Eu me lembro que uma vez, quando nós tínhamos uma única igreja na Avenida Rio Branco, de repente eu notei que os jovens estavam sumindo da igreja. Cadê os jovens? Um dia apareceram dois, eu falei: o que está acontecendo? Ah, sabe o que é, pastor? Sabe aquele pastor que veio do Rio de Janeiro? Aquele pastor de uma outra denominação que veio aqui e está congregando por enquanto aqui? Falei: sim. Pois é, ele tem o dom de profecia. Ele é profeta. E ele está orando lá na casa da irmã. E os jovens vão lá ouvir profecia. Aí ele profetiza que a paz e vida vai acabar. E os jovens entristecidos estão saindo da igreja. Eu falei: me chama agora aquele falso profeta aqui. Não deu meia hora, vem ele com a Bíblia Eterna. Eu falei: meu amigo, você disse que a paz e vida vai acabar?

Ele falou, disse. Baseado no que você está dizendo isso? Ele falou, porque eu sou profeta. Eu falei, você acha que você é profeta? Você é um falso profeta. Mas eu sou profeta de Deus. A paz e vida não vai acabar, não. Quem vai acabar é você. Naquela mesma semana, a moça onde ele estava orando na casa chegou para mim e falou, pastor, eu vou casar com ele, ele é um homem de Deus. Falei, irmã, ele é um falso profeta, não vai atrás desse camarada. Não, eu vou casar com ele, nós vamos sair pregando pelo Brasil. Irmã, ele não tem futuro. Não vá, não case, não faça isso. Não, pastor, o senhor está enganado. Casou com o cara. 6 meses depois, ela volta. Pastor, me perdoa, me recebe de volta na igreja. Eu estou viúva. Eu falei, por quê? Ele morreu. Eu falei, eu sei que ele ia morrer. Mas morreu do quê? Ela falou, morreu de AIDS. Amados, aqui mesmo na cidade de Cotia, quando nós abrimos esta igreja, muitos aqui disseram, de outras denominações, que essa igreja não tinha futuro, que essa igreja ia acabar. Tinha uma logo aqui embaixo, não vou nem falar o nome do cara. Cotia conhece. Vivia dizendo que a paz e vida ia acabar. Eu olho lá para baixo e não vejo mais a igreja dele. Foi fechada. Agora essa daqui está lotada para a honra e glória do Senhor Jesus. A obra é de Deus e não vai acabar. E a obra está crescendo cada vez mais. Porque nós recebemos uma ordem, não de um anjo, mas do Filho de Deus, que disse, ide por todo mundo e pregai o evangelho a toda criatura. Quem crer e for batizado será salvo, e quem não crer será condenado. Estamos sempre fazendo batismos, vai ter um outro muito breve. Estamos sempre promovendo batismos. Não rebatizamos nem renovamos batismo, não. Pessoas são batizadas uma vez só, em nome do Pai, do Filho e do Espírito Santo, e por imersão. E Jesus está salvando. E o que nós estamos vendo acontecer na paz e vida é aquela mesma febre que tinha em Jerusalém. Aquela mesma febre. Pessoas sendo curadas de tudo quanto é tipo de enfermidade. No Rio de Janeiro, na nossa igreja lá na Vila da Penha, uma moça chegou com o corpo coberto de lepra. Só as mãos e o rosto para fora, toda enferidada. Rosto enferidado, as mãos enferidadas. Ela, assim, com a camisa amarrada no punho, para ninguém ver. Foi lá pedir oração. Foi lá fazer campanha de oração. Na mesma semana, aquelas feridas que cobriam todo o seu corpo desapareceram para a honra e glória do Senhor Jesus. Câncer, AIDS, tudo quanto é tipo de doença, Jesus está curando na paz e vida. E quem está passando no nosso meio é o próprio Senhor Jesus. Ele disse, onde estiverem 2 ou 3 reunidos em meu nome, aí estou eu presente no meio deles. Quando os guardas foram procurar Pedro e os apóstolos na prisão, não acharam. Eles se tornaram invisíveis para os guardas e saíram da prisão. Deus vai fazer isso na tua vida. Quando o inimigo te cercar, quando Satanás te procurar, ele não vai poder te achar, porque você está escondido na palma da mão de Deus. O diabo não vai te achar para derrubar. Deus vai te dar cobertura e proteção. E qual foi o espanto dos guardas? Fomos na prisão e não tem ninguém. Aí chegou outro lá correndo. Eles estão lá no templo pregando. O nosso lugar, amados, não é em cativeiro, não é em prisão. Quer nos achar? Venham nos procurar na casa de Deus. Quando alguém quiser te procure aqui dentro. O diabo aí fora não vai te achar, não. Mas ele vai saber onde você está. Aqui dentro.

aqui na casa de Deus. Só que aqui na casa de Deus, o diabo não tem poder sobre a tua vida, porque você está coberto e lavado e remido, remida pelo sangue de Jesus. O diabo não quer que você fique firme no caminho. O diabo não quer que você seja salvo. Mas Deus nos enviou a pregar a palavra. Quais são as palavras desta vida? Jesus disse: ó Pai, que conheçam a ti só por único e verdadeiro Deus, e ao teu filho Jesus Cristo, a quem enviaste. Mais ninguém. Atos dos Apóstolos, capítulo 4, versículo 12, diz assim: e em nenhum outro há salvação, porque também debaixo do céu nenhum outro nome há dado entre os homens pelo qual devamos ser salvos. Atenção, debaixo do céu nenhum outro nome há dado entre os homens pelo qual devamos ser salvos. Você não pode ser devoto de ninguém, de nenhum santo, de nenhuma santa. Você não pode esperar outro meio para ser salvo. Ah, vou esperar para reencarnar. Você vai morrer que nem aqueles saduceus. Não acreditar em ressurreição leva à morte eterna. Ah, mas eu acredito em reencarnação. Você vai morrer eternamente. Que não existe reencarnação, existe ressurreição. O plano de Deus, plano de Deus, é que aqueles que morreram em Cristo ressuscitem e vivam eternamente. E se Jesus voltar e você estiver vivo naquela hora, o plano de Deus é que a trombeta toque, você seja transformado num abrir e piscar de olhos e seja arrebatado para as nuvens dos céus ao encontro do Senhor Jesus. Para isso, o que tem que acontecer na tua vida? O plano de Deus você já sabe. Deus quer que você ouça as palavras desta vida. Agora, cabe a você ouvir, crer e obedecer. Eu só posso pregar. Eu sou apenas pregador. Prego pelo Espírito de Deus. Anuncio a palavra. Mas quem decide é você. Se eu pudesse decidir por você, seria fácil. Mas a decisão é pessoal, é sua. Você que tem que dizer: eu quero receber Jesus Cristo como meu único Salvador. E você que está desviado, desviada, afastado, afastada, frio na fé, é esse Jesus vivo que você tem que servir. Adorar a Deus em espírito e em verdade. Consertar a tua vida. Deixar Deus fazer a obra. Porque Deus tem um plano com você. Deus tem algo para fazer na tua vida. Hoje, você precisa tomar a tua decisão. Receber Jesus como teu único Salvador. Se você está aqui hoje e ainda não fez esta oração pública, na frente de todos, recebendo Jesus como teu único Salvador, você ainda não está salvo. Nós podemos receber Jesus como Salvador dentro do quarto, nós podemos receber Jesus como Salvador dentro do ônibus, dentro do carro, dentro do metrô, em qualquer lugar. Mas na igreja, no templo, é onde você se rende ao Senhor Jesus. É onde você se ajoelha na frente dos homens e confessa Jesus como teu único Salvador. Jesus disse: quem me confessar diante dos homens, também eu confessarei diante do meu Pai que está nos céus. Tem que ser na frente de todo mundo na igreja. Tem que fazer isso. A igreja tem que ser testemunha. É na igreja que o homem

0: mulher que já conhecem o caminho, mas estão afastados ou frios ou desviados. É no templo, é na igreja que a pessoa vem, dobra o joelho e se conserta com Deus. Coloca a vida no altar, pede perdão, se conserta. Às vezes eu fico admirado de ver quantos cristãos estão fumando, quantos cristãos estão bebendo, jogando, fazendo coisas erradas, porque ainda não se renderam a Jesus. Não dá para você viver dividido. Você tem que se render a Jesus. E Jesus vai fazer a obra na tua vida. Hoje você tem que se entregar para Jesus. Hoje você tem que se render para Jesus. Quantas pessoas aqui nesta noite, atenção, olhem para mim, olhem para mim. Quantas pessoas aqui nesta noite querem receber o Senhor Jesus como único Salvador? Ergue a mão direita assim bem alto. Ergue bem alto a tua mão. Oh glória. Ergue, não tenha vergonha não, mais alto. Oh glória. Sai do teu lugar e vem aqui na frente comigo, por favor. Vem cá. Todos que ergueram as mãos, venham para cá. Vamos aplaudir o Senhor Jesus por cada vida que está chegando. Fico feliz de ver vocês aqui. Muito, muito. Fico muito feliz. Feliz demais. Você que está afastado, afastada, desviado, desviada, Jesus está voltando. E você não pode continuar desviado, desviada, ou com um pé na igreja e outro no mundo. Às vezes a pessoa, ela sabe que tem que vir para a igreja, mas depois que ela sai da igreja, faz as obras do diabo. E a pessoa fica triste. A pessoa sabe que desse jeito não está servindo a Deus. E o Espírito Santo está me usando agora para falar com você, para consertar a tua vida, para você colocar a tua vida aqui no altar agora. E o Espírito Santo vai trabalhar. Jesus vai te transformar, vai te libertar. Então você que sente, meu amado, minha amada, eu não estou falando só com quem está desviado não, até com quem está na igreja. Pastor, eu preciso me consertar com Deus. Eu preciso, porque do jeito que eu estou, se Jesus voltar, eu não subo. Se Jesus voltar, não, Ele vai voltar. Ele vai voltar. Já está voltando. Então você que sente essa cobrança do Espírito Santo, saia do teu lugar agora e vem aqui para frente em nome de Jesus. Vem colocar a tua vida aqui no altar de Deus. E nós vamos orar. E você vai sair daqui outra pessoa. Você não vai voltar para casa do jeito que está. Você vai voltar para a tua casa uma pessoa renovada. Não deixa o diabo te segurar aí não. Sai do teu lugar e vem aqui para frente agora em nome de Jesus. Vem para cá. Isso. Vamos deixar o Espírito trabalhar. Vamos aplaudir o Senhor Jesus por cada vida que está chegando. Deixa Deus fazer a obra. Você não pode ficar para a grande tribulação, não pode. Você tem que subir no arrebatamento. Jesus tem que transformar a tua vida. Tua vida tem que mudar. E eu sei que vai mudar. Então nós vamos dobrar o nosso joelho aqui na frente agora. Dobre o teu joelho. Você que está recebendo Jesus como teu único Salvador, coloque a mão direita sobre o coração, assim. Ore comigo, meu Deus e meu Pai. Neste momento, eu me rendo aos teus pés para pedir o perdão dos meus pecados e declarar diante de todos que eu recebo o Senhor Jesus como meu único e suficiente Salvador. Eu ouvi, meu Deus, a tua palavra de vida eterna, e é por isso que eu me entrego no teu altar, porque eu sei que só Jesus tem a palavra de vida eterna. E Ele é e sempre será o meu único e suficiente Salvador. Amém. Agora você que estava fraco na fé, você que estava desviado, desviada, você que está querendo que Deus complete a obra na tua vida, todos que estão de joelhos, orem assim comigo. Meu Deus e meu Pai, eu sei que o Senhor Jesus está voltando, e eu não quero ficar surdo na hora em que a trombeta tocar. Pelo contrário, meu Deus, eu quero ouvir aquele chamado. Eu quero estar entre as pessoas que vão ser transformadas e subir aos céus ao encontro do Senhor Jesus nas nuvens. Por isso, meu Pai, me transforma agora pelo teu poder. Me purifica de todo o pecado. Aperfeiçoa a minha vida. E pelo sangue de Jesus, me restaura, me renova. Meu Deus da glória, a minha vida é tua. E eu não posso ficar na terra. Eu tenho que morar no céu. Me ajude a vencer. Me ajude a chegar. Me sustente, meu Deus, com a tua mão poderosa. E se eu cair, me levanta, Senhor. Não me deixe no pó, mas me segura com a tua mão poderosa. Em nome de Jesus, assim seja.
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0: 1:59.
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0: Uma e 59.

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1: 2:05.

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2: 2:07.

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1: 2:16.

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1: 2:24.

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1: 2 horas e 30 minutos.

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1: 2h35.
2: Crie em mim, Senhor. Crie em mim um coração puro. Crie em mim um coração puro. Eu quero ser o teu lugar. Eu quero que o Senhor olhe para mim e fale assim: olha, ali tem um lugar.

2:41.

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1: Três horas.

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1: Três e oito.

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1: 3:23.
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1: 3:28.

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1: 3:44.

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1: 3:47.

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1: 3:51.
2: Nos leva de volta, Senhor, para o lugar onde éramos felizes, onde tínhamos vida, onde éramos só nós dois.

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1: 3:56.

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1: Quatro horas.

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1: 4:26.
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essa canção, ela me faz lembrar de quando eu tinha 6 anos de idade. E eu lembro que dentro de uma igreja bem pequenininha, Jesus olhou para mim, uma menina improvável, que não tinha condição, que não tinha força para se levantar. E ele me deu uma promessa. Ele disse: Kellen, eu te levarei sobre essas nações. E hoje eu estou aqui como testemunho do Senhor para dizer que se ele fez a promessa na sua vida, ele vai cumprir, ele vai fazer. Descansa o teu coração, pois ele é fiel. Cante.

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1: 4:53.

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5: Cinco e cinco.

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1: 5:12.

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3: 5:25.

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1: 5:33.

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4: Seis e quatro.
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agora que aquele homem tinha conseguido tudo na vida. Tinha se tornado muito rico, possuidor de muitas terras e bens e gados e propriedades e tesouros. Ele vivia atormentado com uma questão: para onde irei eu depois da minha morte? E a sua consciência ficava cada vez mais atormentada, porque ali no fundo do seu coração e no fundo da sua consciência, ele sabia que tinha passado muita gente para trás, que tinha enganado muitas pessoas, que tinha lesado, roubado, fraudado. Por isso, aquela questão lhe doía muito no coração. Então, aquele homem muito rico, com uma riqueza conquistada de maneira desonesta, foi procurar um pastor. E o pastor já conhecia a reputação daquele homem. E ao recebê-lo na igreja, disse: pois não, meu amigo, o que posso ajudá-lo? E o homem rico, muito rico, mas atormentado pela sua consciência, disse: eu quero saber o que é que eu preciso fazer para ir para o céu. Aí o pastor disse para ele: olha, são três coisas. O senhor deve fazer três coisas. Se o senhor fizer essas três coisas, não tem problema nenhum. E o homem, que havia se tornado rico de maneira desonesta, disse: pois então me diga, qual é a primeira coisa que eu tenho que fazer? E o pastor lhe disse: olha, ali na sua mansão,

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0: Bom dia, 7:13.

0: Em Itaperuna, agora são 7h33.
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1: Hora certa pra você, faltam 6 para as 8.
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4: Oito horas mais cinco minutos na 104 FM. Bom dia.
5: Glória a Deus. Malaquias. Aqui tem um papai que pede oração, ore pela, com a igreja, pelo meu filho Guilherme. Estou indo pela terceira vez para o Hospital São Camilo. Ele está sentindo muita dor, não sabemos o que ele tem, mas cremos no Deus que eu tenho. Está aqui. Deus toma em tuas mãos o Eric, seu filhinho. Eu não sei se esse recado foi colocado aqui pela manhã, mas eu sei que a resposta veio do Senhor para a vida do Eric, para seu filho. Em nome de Jesus Cristo. Glória a Deus. Malaquias, capítulo 3. Se você pode ficar em pé fixo, se você não pode, fique como você desejar. Malaquias 3:13. Pede a Deus para falar com você, para não ser pelo muito falar. É uma palavra que está ardendo no meu coração há muitos dias também. Malaquias 3:13. Deus, usando o profeta, fala para o povo: as vossas palavras foram duras para mim, diz o Senhor. Malaquias 3:13. Que temos falado contra ti? Vós dizeis: inútil é servir a Deus. Que nos aproveitou temos cuidado em guardar os seus preceitos e andar de luto diante do Senhor dos Exércitos? Quantas vezes já ouvi isso, pessoas dizendo: ah, depois que eu entreguei minha vida nas mãos de Jesus, as minhas lutas aumentaram. Verso 15: ora, pois, nós reputamos por felizes os soberbos, olhamos para os outros ímpios, olha, também os que cometem impiedade prosperam. Se eles tentam ao Senhor, escapam. Então os que temiam ao Senhor falavam uns aos outros. O Senhor atentava e ouvia. Havia um memorial escrito diante dele para os que temem ao Senhor e para os que lembram o seu nome. Portanto, nosso nome está diante de Deus. É diferente do nome do ímpio, daquele que vive só essa vida. E aí o versículo 17 e o versículo 18, olha: eles serão, eu e você, para mim, diz o Senhor, particular tesouro, naquele dia que prepararei, diz o Senhor dos Exércitos. Poupá-los-ei, como homem poupa a seu filho que o serve. Então vereis outra

poupa seu filho que o serve. Feche os olhos um minutinho, pede a Deus para usar minha boca, para falar com você agora. Pede. Já tivemos um louvor tão lindo por toda a equipe, pastora Shirley, todo o ministério de louvor, abertura. Sempre o pastor Joanir abre com uma palavra de vida. Tivemos agora essa palavra revelada, cantada. O testemunho do pastor Geraldo Coelho. Que coisa linda, é um culto para Deus. Estamos sem o ar-condicionado central ainda, aguardando a liberação da CEMIG, os fios estão sendo trocados, mas nada vai nos roubar a comunhão com Deus aqui agora, nada vai te perturbar, nada vai te perturbar. Eu estou profetizando isso. Continue livrando a nossa cidade de temporais que estão destelhando casas, igrejas, quadras, postos de gasolina, prédios sendo derrubados em todo o Brasil. Guarda Belo Horizonte, leva esse temporal, esse vendaval, essas tempestades lá para o meio do mar, onde nenhuma vida seja prejudicada, lá no deserto, onde não existam pessoas que possam ser prejudicadas. Livra, Senhor, Belo Horizonte. O Senhor tem domínio sobre a tempestade, o Senhor tem domínio sobre o vento, e nós estamos orando e mandando embora espírito de destruição. Saia desta terra, saia desta cidade, saia do nosso meio. Ó Deus, não deixe acontecer as catástrofes. Estamos levantando as nossas mãos aqui nesse lugar. Guarda Belo Horizonte, Deus. Estamos já alguns dias sem chuvas, mas guarda, Senhor, de tantas catástrofes, tantas coisas que têm acontecido em outras cidades. Guarda Belo Horizonte, Deus. Guarda a nossa vida. Eu oro com tanta fé de que não teremos desgraças aqui, Pai. Por isso que já oramos nas entradas da cidade. Toma, Senhor, esse anel rodoviário. Toma esse trecho entre Belo Horizonte e Valadares, quando vidas têm sido ceifadas. O pastor Antônio, com toda a equipe de oração, Antônio Viana, eles estarão orando nesse anel rodoviário e ungindo estas pistas. Toma, Senhor, em tuas mãos quantas vidas ceifadas. Em nome de Jesus, Senhor. Pode assentar. Você quer que algo extraordinário aconteça na sua vida? Eu quero. A palavra extraordinário significa algo fora do comum. Significa algo diferente, algo impactante. Quem quer que algo extraordinário aconteça na vida? Eu quero. Você quer? Glória a Deus. Eu quero. Algo diferente do comum, do trivial. Ir à igreja, voltar. Não algo grande. Ainda que seja valiosíssima a sua atitude de vir à igreja. Mas olha que coisa interessante que Deus fala comigo. Num casamento, é importante que a esposa, ela faça algo extraordinário para o marido. É importante. Talvez uma flor na casa. Talvez uma mudança. Uma coisa bonita lá no quarto. Talvez a própria roupa da mulher. Talvez um próprio arranjo no cabelo. Da mesma forma o marido. Fazer algo extraordinário para a esposa. Dar um carro de presente. Hein? Chamá-la para uma viagem para Israel. Hein? Um jantar à luz de velas, chamar a mulher, fazer um negócio, sair do comum, dar um dinheiro para ela, chegar e dizer assim: olha, meu bem, hoje não é dia das mães, hoje não é dia de seu aniversário, mas eu quero fazer algo extraordinário. O que vai acontecer quando você faz algo extraordinário por alguém?

aquela pessoa faz também algo extraordinário para você. Você admira, você se alegra, você fica feliz, você diz, olha para as pessoas, você não sabe o que minha esposa fez hoje. Eu pensei que fosse encontrar um arroz com feijão, batatinha frita, igual todo dia, mas hoje eu encontrei um empadão. Ela fez para mim um bolo, ela fez para mim algo maravilhoso, ela fez para mim um negócio maravilhoso, ela foi lá, comprou um chinelo, e o que eu admirei, que não era meu aniversário. Minha mulher, ela lavou meu carro e passou uma cera nele, olha. Ela deu uma cera. Eu levantei, minha mulher estava de bermuda lá fora e lavou o carro. Ela mesma comprou a cera. Ela nunca fez isso, eu estou admirado. Puxa, eu quero até dar um carro para minha mulher. Eu preciso fazer alguma coisa extraordinária, porque eu não esperava isso. Olha, está vendo? Eu não esperava esse negócio. Esse negócio foi maravilhoso. Eu vou contar para os outros, eu vou contar na rua, eu vou contar. Marido, vai ali e compra um vestido para a mulher. Ela, por que, que você comprou esse vestido? Ah, eu tive vontade de fazer uma surpresa a você. É, e você pega um vestido que você sabe que ela gosta, que tem as medidas certas dela, e vai numa loja e compra lá. E quando ela entrar no quarto, você tampa os olhos dela assim, e tapa os olhos e diz, olha meu bem, hoje eu preparei para você um negócio. E ela chega lá no quarto e está o vestido todo arrumado em cima da cama. Ela vai ficar, ah, não precisava não, meu Deus, a primeira mentira, né? Ai, que coisa linda, que maravilhoso. Você fez algo extraordinário. Quando nós fazemos algo extraordinário, nós vamos obter coisas diferenciadas também na vida, gente. É isso que acontece na Bíblia. É isso que Deus fez. Todos os homens que fizeram algo extraordinário receberam também como resposta uma ação extraordinária. Deus fez algo que não é comum ele fazer. E hoje à tarde meu coração ardeu. Eu fiquei pensando, meu Deus, quantas coisas maravilhosas. No trabalho é assim também. Quando você faz uma coisa lá no seu trabalho, você passa numa pastelaria e diz, me embrulhe aí 15 pastéis, 5 de carne, 5 de queijo, 5 de palmito, e chega lá no seu serviço e fala, gente, hoje eu passei em frente a uma pastelaria, eu lembrei de vocês, eu trouxe uns pastéis para vocês e também uma Coca-Cola ou um Guaraná aqui para vocês. Seus colegas vão falar, meu Deus, Jesus está voltando. Eles vão ficar admirados porque você fez algo que não é normal. Você está vendo o negócio? Você fez isso, poxa. No outro dia alguém vai comprar um bolo, eles vão até fazer uma jogada ali, vão dizer assim, olha, amanhã você traz um bolo, você traz um pão com manteiga, nós vamos fazer alguma coisa, porque você fez algo diferente. Você fez algo que surpreendeu eles. Todos começam a admirar-se. Todos começam a dizer, poxa, eu tenho que fazer alguma coisa. Você começa a ser respeitado quando você faz algo extraordinário. Quando você faz o trivial, chega lá na sua mesa, calado, senta, cumpre sua obrigação e vai embora. Ninguém faz nada extraordinário, ninguém admira você. Quando você faz algo diferenciado, acima da média, aí você chama a atenção. Eu fui olhando na Bíblia, vendo na Bíblia, por que que a história destes homens está registrada? O que que esses homens fizeram? Por quê? Porque a Bíblia diz no Evangelho de João que se todas as coisas que Jesus fez, se todos os milagres de Jesus, todos os prodígios

vestígios fossem registrados, nenhum livro, nem todos os livros do mundo caberiam o que ele fez. Os fatos que estão narrados na Bíblia foram fatos que diferenciaram as pessoas dos outros. Os que estão registrados na Bíblia, o caso das mulheres e dos homens, foi porque elas agiram, estas pessoas agiram acima da média. Isso é maravilhoso que eu estou dizendo aqui. Você quer ver, por exemplo, com Abraão? Por que que Abraão, a história de Abraão, é uma história contada, respeitada pelos muçulmanos, pelos católicos, pelos evangélicos, pelos judeus? Todo mundo respeita Abraão. Por quê? Porque Deus falou com Abraão assim: sai da tua terra, sai da tua casa e vai para um lugar que eu te mostrarei. Vai para uma terra distante, vai. E Abraão deixou sua casa. Abraão era um jovem, e Abraão sai com a mulher dele, e os dois vão para uma terra desconhecida. Quantas pessoas: ah, eu só vou se eu tiver meu emprego garantido. Ah, eu só vou. Não, Abraão saiu porque Deus falou com ele. Largou sua casa, largou seus bens, largou sua família, e ele foi porque Deus mandou ele sair. Você fica olhando a história de Daniel. Por que que a história de Daniel está ali? Porque Daniel fez algo extraordinário. Daniel não se curvou, Daniel não se entregou. Olha, vamos jogar você lá na cova dos leões. Pode jogar, mas eu não vou adorar esse Deus que vocês querem que eu adore. Eu não vou me curvar diante de vocês. Eu posso até morrer, mas eu vou me manter de cabeça erguida. Aí Deus fez algo extraordinário que nunca tinha acontecido, nunca, jamais aconteceu, nunca. Os leões estraçalhavam as pessoas, mas porque Daniel fez algo diferenciado quando ele foi jogado na cova dos leões, os leões ficaram com a boca fechada. Uma ação extraordinária de Daniel fez Deus, hoje, centenas de anos depois, eu estou aqui pregando sobre Daniel. Canções, livros e mais livros foram escritos por causa dessa atitude de Daniel. Quantas crianças se chamam Daniel? Quantos Daniéis existem aí na terra? Crianças, adultos, velhos. Por quê? Por causa da atitude dele. Ele fez algo extraordinário. Ele fez algo que não era comum. Ele era um jovem, ele se manteve no meio da podridão, ele manteve-se isento, manteve-se intocável. Você vê a história de José. José foi acusado, José foi humilhado, José foi traído, José foi vendido, José foi jogado na cova, José foi escravo, José mentiram contra ele, José foi injustiçado, e mesmo assim José não amaldiçoa, e mesmo assim José, ele crê em Deus. Aquela mulher linda, esposa do seu patrão, que ele poderia tranquilamente manter um relacionamento com ela, era o comum. Aquela mulher, esposa do comandante, ela quer deitar com ele. Ele era um moço bonito, ele poderia conciliar as duas vidas. Na hora que o coronel estivesse em casa, ele era o servo. Na hora que o coronel não estivesse em casa, ele era o amante. Ele iria ter uma vida, ganhar perfumes, ia ganhar privilégios. Mas a

Bíblia diz que quando a mulher do comandante pôs os olhos nele e tentava seduzi-lo, ele disse: eu não vou para a cama com você, mulher. Eu não vou, porque primeiro eu sou crente, por causa de Deus. Deus não abençoaria minha atitude. E segundo, porque o seu marido me disse que eu posso mexer em tudo nesta casa. Eu posso tocar na geladeira, posso mexer no forno, micro-ondas, eu posso usar o camelo, eu posso usar o cavalo, eu posso beber leite lá junto da vaca, eu posso fazer tudo nessa casa. Mas ele falou: não toque na minha mulher. Então ela disse: eu vou falar que você tentou me agarrar. Pode falar, mas Deus sabe que eu não tentei te agarrar. Os amigos diriam: ô José, o que que tem, rapaz? É até, quem sabe é Deus que está te dando essa mulher. É, rapaz, aproveita, porque depois esse homem morre, você casa com ela, rapaz. Mas ele fez algo extraordinário. Ele não se entregou. Ele se manteve limpo. Talvez nesta noite tem pessoas aqui que estejam por perder um emprego. E o seu patrão está te assediando. Alguém está querendo destruir você. E você está quase cedendo. Você fez o que qualquer um faria. Mas você não é qualquer um. Você está agindo diferente do que todos agiriam. Você está fazendo algo extraordinário. Você está prestes a perder o emprego, mas você não cedeu. Tanto você mulher, tanto você homem, vocês que estão me assistindo pela televisão, pela internet, talvez você esteja nesse momento passando por uma grande prova na vida e você não cedeu. Pode saber de uma coisa: Deus está usando a minha boca agora para falar com pessoas aqui. A sua atitude diferenciada vai fazer Deus tratar você de uma forma diferenciada. Tá? Pode saber. Não pense você que eu estou no púlpito desta igreja, porque Deus olhou e disse assim: ah, eu vou pegar qualquer um. Não. Eu já criei mais de 2.000, 3.000 pombos. E a coisa mais comum é um criador de pombos matar pombos, vender pombos. A coisa mais comum é um criador de frangos comer frangos. Um criador de gado comer gado. É a coisa mais simples. Eu não sabia que Deus estava me testando. Mesmo eu tendo 2, 3.000 pombos, hoje eu sei, eu nunca matei um pombo meu, nunca vendi um pombo e nunca comi carne de pombo. Nunca. Não tinha um sábado que laboratório não ia em minha casa dizendo: eu quero comprar pombos. Pombo correio, pombo sapateiro, pombo tupete. Tinha todo tipo de pombo. Dragão, grande. Pombos que eu soltava no Mineirão e voltavam para casa. Laboratórios iam lá e diziam: quero comprar 100 pombos. E eu era jovem, não vendo, não dou e não empresto. Vamos fazer um guisado de pombo. Não dou, não vendo e não empresto. Me venda 200 pombos para o tiro ao alvo. Menino, eu vou comprar 200 pombos. Vou pagar os pombos, vou levá-los e a metade irá voltar sem nenhuma ferida. Porque nós vamos levar os seus pombos para o tiro ao alvo. E é lógico, estaremos ensinando as pessoas e elas vão errar os tiros. Então o seu pombo será pago e eles voltarão. Eu disse: eu não vendo.

não dou e não empresto. Saiam daqui, vão embora. Minha mãe dizia, vende os pombos, Jorge. Vende os pombos. Meus irmãos diziam, vende os pombos. Acaba com isso. Acaba com esses pombos. Eu não vou, porque eu já recebi muitos pombos aqui, de outras pessoas que venderam, e os pombos vêm muitas vezes cego, o pombo vem sem perninha, o pombo vem com a asa ferida, o pombo vem machucado. Deus, na sua infinita sabedoria, ele estava olhando, porque Deus enxerga lá na frente. Ele sabia se eu seria pastor. Deus sabia o que você está passando hoje. Você não sabe porquê, mas Deus sabe o porquê do que você está passando hoje. Jesus Cristo disse, o que eu faço hoje na tua vida, você não entende, mas amanhã você vai entender. Hoje eu sei. Sabe quando eu lembrei disso? Quando eu fui ordenado pastor, quando eu já não tinha mais nenhum pombo, quando eu estava trabalhando fora e os pombos, eles foram dispersando, eu mudei de casa e os pombos foram morrendo, mas eu tenho nas minhas mãos a limpeza. Eu nunca vendi um pombo, nunca negociei um pombo. Cansei de alimentar pombos pela boca, cansei de andar com meu sapato velho e comprava um saco de 60 quilos de milho todo sábado para os pombos. Você não entende, você não compreende. Talvez você diga, ah, pastor, eu crio frango, eu como frango, é normal, isso é normal, é a coisa mais natural. Mas eu também não entendi, o normal era comer. Aí no dia que eu fui ordenado pastor, Deus usou a boca do pastor Altair Monteiro e usou a vida de uma outra pessoa, que ela disse assim: um dia eu vi que você não esfolou as pombos, os pombos que eu te confiei. A pessoa nunca me viu, nunca soube que eu criei pombos, não sabia nada disso. Eu fazia revoada de pombos, eu assoviava e os pombos faziam aquela revoada e saíam, e pessoas diziam, faz isso, Jorginho, faz isso. E eu chamava, eu subia para o telhado e fazia, os pombos rodavam, saíam. Deus sabe o que você está passando. Lá no teu serviço, talvez todo mundo rouba, todo mundo tira xerox, todo mundo dá telefonema interurbano, todo mundo mente, mas você está diferente. Talvez você é uma garota solteira, pessoas estão dizendo, arruma um menino, arranja um namorado só para um encontro, para você não ficar sozinha, arranja, engravida, vai lá, faz isso. Talvez alguém diga, você aborte, faz um aborto, faz isso, arranja um homem aí só para você não ficar só, faz. Talvez teu pai, tua mãe, pessoas queridas estão dizendo, faz, todo mundo faz, e você diz, não vou fazer. Leva seu patrão na justiça, leva ele no Ministério do Trabalho, leva ele, pega o dinheiro, fica 6 meses só recebendo, faz isso. Não vou fazer. Mas todo mundo faz, mas eu não vou fazer. Foi isso que Daniel fez, foi isso que José fez. Olha a atitude de Zaqueu, um homem rico. Jesus está passando, olha que coisa extraordinária, Jesus está passando, curando os enfermos, e aquele homem baixinho procura ver quem é Jesus, não consegue ver Jesus, ele vai para frente. Ele era rico. Eu não estou falando de uma pessoa pobre, doente, eu não estou falando de um mendigo, eu estou falando de um homem rico, o maioral dos publicanos, um homem milionário. Eu estou falando de um homem milionário, eu estou falando de uma pessoa que podia ter aviões, tinha centenas de carros. Eu estou falando, a Bíblia diz que Zaqueu era o maioral dos publicanos e rico. E ele

frente e não tinha como ver, porque a multidão era grande. E ele baixinho, ele sobe numa árvore. Ah, você tem que ir lá em Israel. E você tem que ir lá nessa cidade. Nós fomos lá, né? E vimos aquele sicômoro, aquela árvore milenar que está lá, na entrada da cidade. Ah, naquela cidade. E ali eles dizem que Zaqueu subiu naquela árvore na entrada da cidade. Hein, Jane? Foi emocionante, não foi? Você subiu nela. Olha, hoje, é verdade, você subiu nela. Você ultrapassou aquela barreira ali, foi lá onde não podia, e ele subiu, ele fez igual Zaqueu. E todo mundo fotografou o pastor Jânio lá. E Jesus passou e falou: olha que coisa diferente que esse sujeito fez. Olha que negócio diferente, tá vendo, mano? Olha que negócio diferente que ele fez. Ele fez algo extraordinário, irmãos. Ele fez um negócio que não era comum. A árvore não estava apinhada de pessoas. Só tinha Zaqueu na árvore. Jesus falou: olha, eu tenho que fazer alguma coisa por esse homem, puxa. Zaqueu, todo mundo me pede para eu ir à casa deles. Todos me pedem para eu ir em suas casas. Eu me ofereço para ir em tua casa. Porque você fez algo extraordinário. Eu vou fazer algo extraordinário também. Desce depressa. Hein, Vanderlei? Não é fácil, você está lá guerreando aquele supermercado Floramar, mantendo sua vida íntegra. Poderia ter ficado lá nos Estados Unidos. Mas você veio, sua esposa, seus filhos merecem. Muitas pessoas certamente disseram: fica aqui, arruma uma mulher aqui mesmo na América. Não, mas você fez algo extraordinário. Você fez algo que não é comum. Ó Deus, ó Deus. Fico pensando naquele mendigo cego. Jesus passava e ele gritava: Jesus, tem misericórdia de mim. E as pessoas diziam a ele: fica calado, para de gritar. Você acha que Jesus vai dar bola para você? Quantas pessoas dizem: ah, o pastor Jorge vai vir aqui. Ah, o pastor Jorge vai fazer o meu casamento. Pastor Jorge vai fazer seu casamento? Você não é rico. Como é que ele vai fazer seu casamento? Você está achando? Vai vir qualquer pastor. Você acha que ele vai vir aqui? Você acha que o pastor tem tempo de estar aqui, de sábado? Ele está agora. É no bem bom. Quantas pessoas escutam isso? Muitas vezes em casa eu estou lá sábado e Deus fala comigo assim: vai nesse casamento. E eu chego lá, muitas vezes nem conheço os noivos. Nem sei quem é o noivo e quem é a noiva. Eu descubro quem é na hora. Porque Deus manda eu sair de casa, às vezes, 8:30 da noite, 9 horas, no sábado. E eu vou lá no casamento. Deus fala comigo: vai. Eu vou surpreender aquele casal. Quantas vezes a noiva se ajoelha e o noivo se ajoelham para receber oração. E eu chego lá, e na hora que eles vão receber a oração, eu faço a oração à noiva: pastor, pastor. E a noiva começa a chorar. Fala: eu pensei que o senhor não fosse vir. Eu falo: Deus é um Deus de surpresas. Nessa noite, eu poderia falar sobre muitas pessoas na Bíblia. Eu anotei muitos aqui. Eu anotei Noé. Deus falou com Noé: Noé, faz uma arca. Uma arca, Senhor, eu não tenho maquinário. Eu não tenho serrote, não existem equipamentos para eu fazer uma arca do tamanho de um quarteirão, 120 metros de comprimento, 80, 60 metros de largura, com 3 compartimentos. Deus, o senhor está brincando, Deus. Como é que eu vou fazer um negócio desse? E separa um casal de cada animal. Dos limpos você põe 2, dos sujos põe 1. Ah, Deus, eu vou ficar separando bezerro, boi, eu vou mexer com carneiro.

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1: Não, Noé fez. Ele não discutiu com Deus. Não sabemos como. Deve ter inventado ali um serrote, alguma coisa. Talvez foi lá que foi inventado o serrote. Talvez lá que ele começou a usar elefante para derrubar, para carregar as toras. Ah! E ele constrói uma arca. Largou as festas. Deixou a sua juventude. Deus fez algo extraordinário na vida de Noé. Antes de chover, nunca havia chovido na terra. Deus falou: Noé, entra na arca agora. Eu reconheço o que você fez. Eu não sei o que você passa. Eu sei que se você quiser algo extraordinário, você tem que fazer algo extraordinário. Curve a sua fronte onde você está. Eu não sei como você é com seu dinheiro. Eu não sei como você faz. Eu sei que eu estou aqui hoje num púlpito, porque uma vez Deus falou comigo: entra naquele centro espírita. Era uma sexta-feira, 11 da noite, na rua Pitangui, esquina com Jacuí. E eu fui até o ponto do ônibus. E Deus falou comigo: volta. Eu dizia: mas é o último ônibus, Monsenhor Horta, que vai passar. Já é perto de meia-noite. E Deus falou comigo: vai lá. E eu saí do ponto do ônibus, em frente à rua, onde tinha a garagem do ônibus Concórdia, onde tem uma igreja do Exército da Salvação. Voltei. Parei na porta do centro espírita. Estava o batuque lá dentro. E eu sozinho entrei dentro do centro espírita, rua Pitangui, esquina com Jacuí. E eu, no meio do centro espírita, fui lá dentro, a turma no tambor e batendo, pum, todo mundo de branco, pum, pum. Eu entrei no meio, sozinho, menos de 18 anos. E gritei lá dentro, João, lá dentro do centro espírita: ei, Deus me mandou dizer a vocês que Jesus Cristo ama vocês. Os tambores pararam. Houve um silêncio. Eu disse: porque Deus amou o mundo de tal maneira que deu o seu Filho unigênito, para que todo aquele que nele crê não pereça, mas tenha a vida eterna. Jesus ama vocês. Eu estava vermelho. Eu estava quente, com medo de ser agredido. Eu não tive um amigo para ir lá, não tive um colega. Falo como Paulo e não minto. Eu tremi. Pararam o batuque, cheio de jovens, todo mundo de branco. E da mesma forma que eu entrei, que eles tinham um corredor, aglomerou. E eu falei João 3,16 e saí no meio do corredor. Eu tinha os meus 17 anos. Passei no meio de todo mundo. Foi abrindo, eu peguei o meu ônibus, fiz isso em poucos minutos, desci logo na esquina, tinha o ponto do ônibus. Eu vim dizendo: meu Deus, eu não sei como estou vivo. Entrei naquele lugar, poderia ter sido agredido, eu estava num ambiente de culto, mas havia uma paz no meu coração. Eu fiz algo ousado, extraordinário. Já que eu entrei no centro espírita e eu falei do amor de Deus, agora eu entro no palácio para falar do amor de Deus. Agora eu entro nos outros países. Agora as pessoas me dizem: entra aqui. Talvez você nunca fez nada de extraordinário.

Você nunca se sensibilizou, nunca pegou 5 cestas básicas e levou para um asilo. Você nunca fez algo extraordinário. Talvez venha aqui na igreja Murdoch, venha aqui na igreja Morre Cerulo, veio aqui na igreja Bob Erickson, veio aqui na igreja tantos pregadores. Você vê a gente lutando, você vê a gente batalhando, falando, traz o seu dízimo, a sua oferta, põe em nome da sua empresa, e você não se toca. Você não faz nada além do trivial. Põe lá os 10 reais de oferta, que nem mexe com você. Poderia colocar 1.000, poderia colocar 2.000, poderia dizer assim: pastor Jorge, eu quero dar uma oferta, eu quero fazer algo extraordinário, eu quero fazer algo além do normal, quero fazer isso hoje para Deus, não é para o senhor não, pastor, porque o senhor não tem como fazer algo extraordinário na minha vida, eu estou fazendo para Deus. Talvez você nunca fez. Um dia você vai compreender esse texto. Então, vocês compreenderão que são para mim particular tesouro. Naquele dia que prepararei, diz o Senhor dos Exércitos, poupá-los-ei como um homem poupa a seu filho que o serve. Então vereis outra vez a diferença entre o justo e o perverso, entre o que serve a Deus e o que não serve. Nesta noite eu quero fazer 2 orações. A primeira oração é por você que está aqui, que Jesus Cristo trouxe aqui nesta tarde e noite, quando todo mundo faz tudo normal, você fazer algo que aos olhos humanos, tudo é diferente. Você vai entregar sua vida nas mãos de Jesus. Segundo os olhos dos homens, o que você vai fazer é uma loucura. Deixar tantas mulheres, deixar tantas coisas que dão prazer, entregar sua vida nas mãos de Jesus, ser uma garota santa, um homem santo, um jovem santo, um adolescente santo, um já idoso santo, contrariar todas as expectativas a seu respeito. Você quer Jesus? De verdade, sai do seu lugar onde você está e vem aqui no altar de Deus. Fala: hoje eu quero fazer algo extraordinário. Você vai ver que o Senhor vai libertar você do cigarro, o Senhor vai libertar você daquilo que te oprime. Vem depressa, pede licença, vem com seu maço de cigarro. Vem reconciliar-se com Jesus, você que está afastado. Venha, faça algo extraordinário, algo que não é comum. Certa vez Jesus curou 10 leprosos, como diz o pastor Geraldo Coelho aqui, gratidão. E um voltou para agradecer. E ele voltou e Jesus falou: não foram 10? Onde estão os outros 9? Ele disse: eu voltei, Senhor. Você fez algo extraordinário, porque você voltou. Além da cura da lepra, eu vou dar a você a salvação também. Eu vou fazer algo que o homem não pode fazer. Oh Deus, se tem alguém, vem depressa, não tenha vergonha, vem com seu namorado, vem sozinho, não espere ninguém te empurrar, saia do seu lugar e venha. Venha depressa, sempre tem alguém
que Jesus está chamando. Quem será essa pessoa? Vem depressa. Aleluia. Ai, eu estou com vergonha. Meu cabelo, meu vestido, minha roupa, eu vou deixar para amanhã, não estou preparado. Não, é agora. Vem cá. Quanto à igreja, eu vou fazer a segunda oração. Vamos nos colocar em pé. Você vai levantar suas mãos assim, ó. A presença de Deus é muito clara. Abre suas mãos assim, abre. Se tiver alguém enquanto nós oramos, pode vir aqui. Você que está nesse momento passando por uma prova, continue com as suas mãos abertas. Você que está aqui nesta noite,

pronto para te entregar esta palavra. Deus falou comigo que eu estou falando com você para acontecer algo extraordinário. Você tem que sair do trivial e do comum para você receber algo inesperado, algo que vai te diferenciar dos outros. Você tem que fazer algo que te diferencia dos outros. Tem que fazer. Aleluia. Levante suas mãos assim, levante. Um minuto de oração. Pode orar. Diz que o Senhor sempre tem alguém. Aleluia. Para que destruir seu lar? Para que? Ah, todo mundo destrói, todo mundo separa. Você não é todo mundo. Você não é descendente de macaco. Você não é fruto de uma explosão. Você não é resultado de um aborto mal sucedido. Você não é fruto de um adultério, de uma prostituição. Você nasceu para ser diferente nessa terra. Um dia você verá outra vez a diferença entre o que serve a Deus e o que não serve. Por isso que eu digo, levante as mãos e renda-se ao Senhor. Eu estou abrindo a boca no nome de Jesus. Eu não estou pregando na carne. Deus está usando a minha boca aqui agora para falar. Pode crer. Tem dia que é o Jorge. Hoje não é o Jorge. Eu estou pregando para você uma palavra revelada. Todos os homens que experimentaram grandes manifestações de Deus tiveram atitudes grandiosas diante dos homens, entre os homens. Tchalamarabachei, ora e um minuto, ora. Aleluia.

Jemalai. Glória a Deus. Eu nunca fui de ganhar nada, Tirley, pastora, em sorteio nenhum. Nunca fui de ganhar sorteio. Sorteio na escola, sorteio. Nada ganhava, não ganhava caixa de lápis de cor, não ganhava nada. Quando eu me converti, que o João me ganhou para Jesus, dá um sinal com a mão aí, João. Naquela semana, lá no serviço, eu ganhei uma cesta de uísque, de drink dré e de bebida alcoólica. Foi, João? Ganhei mais de 15 litros de bebida alcoólica. Meus irmãos tinham bares. Eu poderia, pastor Lucim, pegar a cesta no sorteio.

comprei, e levar para os meus irmãos e dizer assim para eles: está aqui, vende esse uísque, vende o drink drag, vende o cinzano, vende o martini, vende tudo e me dá a grana. Deus é testemunha e o João é testemunha. Eu tinha uma semana de convertido, poucos dias de convertido. Eu peguei os litros de bebida alcoólica. Eu jamais pensei que eu seria pastor. Nunca pensei na minha vida. E eu fui até a pia e joguei todas as bebidas fora, com meus amigos dizendo assim, os colegas: me dá, eu te pago, eu te dou. O meu patrão dizendo, meu patrão e do João: me dá, por que que um crente foi ganhar? E eu falei: essa bebida não vai prejudicar a vida de ninguém. Deus sabia. Quando eu pedi para o meu irmão parar de beber cachaça, Tarcísio, eu sabia, a minha oração entrou diante de Deus. E meu irmão, eu fiz uma campanha para ele. E meu irmão, Tarcísio, que morreu há 2 anos atrás, nunca mais pôs uma bebida na boca. Não pense você que o que você faz de extraordinário não levará Deus a fazer algo extraordinário na tua vida. Não pense. Deus vai fazer na tua vida algo que ninguém acredita. Por isso, olha essas vidas que estão aqui na frente. Vamos dizer assim: Deus Pai, nós entregamos estas vidas em tuas mãos. Eles estão fazendo algo, repita, eles estão fazendo algo extraordinário. Dá tua bênção para a vida deles. Salva-os. Desliga tudo que não vem do Senhor. Desliga da vida deles. E com eles abençoe os seus lares. Abençoe seus sonhos, os seus ideais.

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4: Bom dia!

todos os dias, a cada manhã. As misericórdias dele, do Deus eterno, se renovam sobre cada um de nós. Eu não vou desperdiçar o dia de hoje com coisas vãs. Esse é o dia que Deus fez para nós. Bom dia.

Mas nessa noite, o Senhor te convida para os braços dele. Longe de todo abuso, longe de toda violência, longe de toda afronta.

0: dia para você, 9 horas mais 25 minutos.
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2: Confirmando a hora certa, agora 9:35.
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0: 9h43.
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4: A hora certa pra você na 104, agora 9:51.

0: Confirmando a hora certa, agora 10:03.
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0: hora certa pra você, 10h20.
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10: Confirmando a hora certa, agora 10h29.

0: 10h43 na 104 FM.
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5: 10:52 aqui na 104.

0: Mais 5 minutos.
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9: Na 104 FM, agora 11:15.

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4: Na 104 FM, agora 11:33. Bom dia pra você.
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0: 11:44 na 104 FM.
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0: 104 FM, agora 11:57.
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1: Meio-dia e 28.

0: 12:33.
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3: Meio-dia e 40.
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7: Meio-dia e 47.
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agora que aquele homem tinha conseguido tudo na vida. Tinha se tornado muito rico, possuidor de muitas terras e bens e gados e propriedades e tesouros. Ele vivia atormentado com uma questão: para onde irei eu depois da minha morte? E a sua consciência ficava cada vez mais atormentada, porque ali no fundo do seu coração e no fundo da sua consciência, ele sabia que tinha passado muita gente para trás, que tinha enganado muitas pessoas, que tinha lesado, roubado, fraudado. Por isso, aquela questão lhe doía muito no coração. Então, aquele homem muito rico, com uma riqueza conquistada de maneira desonesta, foi procurar um pastor. E o pastor já conhecia a reputação daquele homem. E ao recebê-lo na igreja, disse: pois não, meu amigo, o que posso ajudá-lo? E o homem rico, muito rico, mas atormentado pela sua consciência, disse: eu quero saber o que é que eu preciso fazer para ir para o céu. Aí o pastor disse para ele: olha, são três coisas. O senhor deve fazer três coisas. Se o senhor fizer essas três coisas, não tem problema nenhum. E o homem, que havia se tornado rico de maneira desonesta, disse: pois então me diga, qual é a primeira coisa que eu tenho que fazer? E o pastor lhe disse: olha, ali na sua mansão, o senhor prepare um grande banquete. Oh, maravilha, um banquete. Isso, um grande banquete. E convide para este banquete todos os pobres, cegos, aleijados, mancos, ressecados, doentes e miseráveis. E o homem muito rico disse: o quê? Eu vou colocar na minha mansão, ali onde recebo a alta sociedade, eu vou trazer esses trapos humanos? Não, não, não pode ser verdade. Como que o senhor me prova isto? E o pastor então abriu o evangelho e leu para aquele homem Lucas capítulo 14, versículo 12, quando Jesus disse a um homem que o tinha convidado para jantar. Jesus disse: quando deres um jantar ou uma ceia, não chames os teus amigos, nem os teus irmãos, nem os teus parentes, nem vizinhos ricos, para que não suceda que também eles te tornem a convidar e te seja isso recompensado. Mas quando fizeres convite, chama os pobres, aleijados, mancos e cegos, e serás bem-aventurado, porque eles não têm com que te recompensar, mas

recompensado serás na ressurreição dos justos. E o homem rico, que havia conquistado muitos bens de maneira desonesta, olhou para o pastor e olhou para o evangelho e disse: está bem, irei dar este banquete. Agora me diga, pastor, qual é a segunda coisa que eu devo fazer? E o pastor lhe disse: você deverá chamar todas as pessoas que foram lesadas, roubadas e enganadas por você. E a cada uma destas pessoas que foram passadas para trás, além de pedir perdão, você deverá restituir a cada uma delas 4 vezes mais. E o homem rico achou aquilo um absurdo e disse: não, eu não acredito nisso. Imagine só, eu procurar as pessoas com quem eu negociei a vida inteira, pessoas que, é verdade, eu levei vantagem em cima, mas foi negociação. Imagine se eu vou chamar estas pessoas e pedir perdão e devolver 4 vezes mais aquilo que eu tirei delas? Não, não, eu não acredito nisso. O senhor está inventando isso. E o pastor então abriu mais uma vez o evangelho, agora em Lucas, capítulo 19, e começou a ler a história de Zaqueu, o publicano, o homem rico, que também era desonesto, mas que hospedou Jesus na sua mansão. E durante o jantar, aquele Zaqueu, rico, desonesto, arrependido da maneira ilícita que havia enriquecido, ele olhou para Jesus. E aí o pastor leu para o homem rico esse versículo. Ele olhou para Jesus e disse: Senhor, eis que eu restituo 4 vezes mais toda e qualquer pessoa que eu enganei e roubei. Aí Jesus, alegre e feliz, disse: hoje veio salvação a esta casa, pois também este é filho de Abraão. E o homem rico pensou, ficou atormentado, mas o peso na consciência era muito maior. Então ele disse: está bem, eu vou chamar todas as pessoas que eu enganei, trapaceei, roubei, e vou devolver 4 vezes mais. Mas pelos meus cálculos preliminares, eu estou vendo que vai me sobrar somente a metade do que eu tenho. Mas tudo bem, eu vou fazer isso. Eu vou restituir 4 vezes mais cada pessoa que eu roubei e enganei. Agora me diga, pastor, qual é a terceira coisa que eu devo fazer para ser salvo? Aí o pastor disse: meu amigo, aquela outra metade que vai te sobrar de todos os teus bens, você deverá vender tudo e distribuir todo o dinheiro aos pobres. Aí o homem enlouqueceu, o homem ficou doido. O senhor é um neurótico, o que o senhor está me propondo vai acabar com a minha vida, vou ficar na mais negra miséria, me prove isso na Bíblia. O pastor mais uma vez abriu o evangelho e falou do jovem rico, muito rico, que queria ser salvo. Jesus disse para aquele jovem rico: ainda te falta uma coisa, vende tudo quanto tens, reparte-o pelos pobres e terás um tesouro no céu, depois vem e segue-me. Mas quando o homem rico viu que o pastor estava lendo o evangelho, que Jesus de fato tinha dito isso, aquele homem rico corrupto, ele achou demais a terceira condição e ele ficou inquieto e disse: pastor, se eu fizer isso, eu não terei mais nada, eu não terei mais nada, vou perder tudo para ter o reino do céu. E o pastor disse: é a única certeza que eu posso te dar, mas ainda que você faça tudo isso, será insuficiente se você não receber Jesus Cristo, Filho de Deus, como teu único, suficiente, exclusivo e eterno Salvador, e segui-lo todos os dias.

la sua vita. E aquele homem rico corrupto disse: desculpe, pastor. Se para herdar o céu eu preciso fazer tudo isso e ainda seguir Jesus o resto da minha vida, eu peço licença para me retirar da sua igreja. Vou procurar uma outra religião, porque não é possível que eu tenha que fazer tudo isso. E o pastor disse: antes que o senhor se retire, deixe-me apenas ler o que Jesus falou quando o jovem rico também se retirou. Está escrito no Evangelho de Lucas, capítulo 18, versículo 24. Quão dificilmente entrarão no reino de Deus os que têm riquezas, porque é mais fácil entrar um camelo pelo fundo de uma agulha do que entrar um rico no reino dos céus. E os discípulos disseram: Senhor, logo, quem pode salvar-se? Mas Jesus respondeu: as coisas que são impossíveis aos homens são possíveis a Deus. Então aqui fica patente que a salvação é impossível de ser conquistada pelo ser humano por qualquer coisa que ele faça, mas que a salvação impossível aos homens é possível para Deus, porque Deus deu o seu Filho Jesus para morrer por nós na cruz do Calvário. Se você receber Jesus, a única salvação possível que Deus oferece ao ser humano, então você encontrará o tesouro mais precioso de todo o universo. E aquilo que era impossível para você vai se tornar possível através da mão de Deus e do sacrifício do nosso Senhor e Salvador Jesus Cristo.

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2: Uma hora.
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3: Uma e oito.

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1: 1:41. 104 FM Novo Som. 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
6: 1:50.

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1: Duas e sete.

0: 2:21.
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3: 2h29.

0: 2h40.
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0: 3 horas.
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3: Três e nove.

0: 3:18.
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0: 3:41.
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3: 3:49.

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Esta canção foi inspirada pelo Espírito do Senhor na cidade de La Piedad, no México, quando a missionária Eunice de Santos pregava sobre Ezequiel.

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Não temas, mergulhe nas águas, deixa Deus fazer a obra em sua vida. Deus é contigo.

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